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1: A corrupção é um fenómeno que corrói a confiança nas instituições, desvia recursos públicos e compromete o desenvolvimento económico e social das comunidades. Nos Açores, a prevenção deste problema ganhou um novo impulso com a criação em 2021 do Gabinete de Prevenção da Corrupção e da Transparência, uma estrutura dedicada à promoção da integridade, da ética e da transparência na administração pública regional. Neste episódio da Integridade Mais, recebemos Patrícia Borges, coordenadora deste gabinete, para que nos dê uma imagem precisa da verdadeira dimensão deste desafio no arquipélago e que resultados já foram alcançados ao longo destes 5 anos. Patrícia Borges, bem-vinda à Integridade Mais, muito obrigado por ter aceitado o nosso convite. A Patrícia lidera o Gabinete de Prevenção da Corrupção e da Transparência, um organismo criado em 2021. Qual é a principal missão desta entidade?
2: Olá Jorge, antes de mais muito obrigada pelo convite que me foi endereçado pela All for Integrity. Então, o Gabinete de Prevenção da Corrupção e da Transparência dos Açores tem como missão a promoção da transparência e da integridade na ação pública, bem como a formulação e execução de políticas de prevenção da corrupção e de infrações conexas na administração pública regional e no setor público empresarial da região autónoma dos Açores. No fundo, é aqui geograficamente delimitado exatamente pela nossa região e tem estas, então, principais motivações, digamos assim.
1: Qual é a estimativa que hoje tem do custo atual da corrupção nos Açores?
2: Não conheço o custo individualizado da corrupção nos Açores, sendo certo que, como é uma região pequena e a nossa ação também incide sobretudo sobre a administração pública regional, temos conhecimento que uma das áreas mais problemáticas é a contratação pública e agora recentemente, a questão do PRR também nos alertou para essa situação e para o custo que as irregularidades na contratação pública podem efetivamente trazer para a região. Não consigo quantificar ainda um valor exato desse custo, sendo certo que é um dos trabalhos exatamente que o gabinete está a preparar juntamente com as entidades que conseguem fazer esse apuramento, digamos assim.
1: Mas mesmo não havendo um valor sobre este flagelo, considera que este é um impulsionador de maior pobreza e de atrasos no desenvolvimento da região e de alguma forma também dificulta ainda mais a situação financeira do arquipélago neste momento?
2: Sem dúvida. Os Açores, aliás, não são exceção àqueles que são os efeitos da corrupção no mundo. E claro, que naturalmente que todos os recursos que são desviados para a corrupção são retirados, digamos assim, da esfera pública. E isso naturalmente que faz com que deixe de ser possível fazer os investimentos que seriam devidos, quer na área da saúde, da educação ou de infraestruturas, e que são perdidos para a corrupção.
1: A dispersão geográfica das ilhas dificulta o controle e a prevenção da corrupção por parte das autoridades autonómicas?
2: Seguramente. O gabinete, além de estar recentemente a funcionar neste formato mais autonomizado, digamos assim, porque inicialmente quando foi criado em 2021 estava no âmbito da Inspeção Administrativa Regional e agora só a partir de abril de 2025 é que foi autonomizado e que consegue efetivamente ter uma ação mais presente em todas as entidades da administração pública regional. Isso fez com que naturalmente o gabinete ganhasse competências e que essas competências permitissem um outro tipo de intervenção junto dos serviços, mas como acaba por ser ainda algo recente e ainda estamos de alguma forma a constituir equipa, a nossa ação ainda não é a que se pretendia, mas lá chegaremos seguramente. E claro que a dispersão pelas ilhas dificulta de alguma forma, mas também a verdade é que a administração pública regional já tem uma série de ferramentas que permite aproximar os serviços e garantir exatamente que a comunicação é feita de igual forma e em simultâneo para todos, e que permite, lá está, essa aproximação das ilhas.
1: E neste momento já consegue ter uma ideia de quais seriam as ilhas mais problemáticas no âmbito da corrupção nos Açores?
2: Eu não tenho dados objetivos sobre essa informação, portanto não gostaria de me pronunciar. Seguramente que as ilhas maiores terão mais, não é? Mas pronto, depois também depende dos critérios que foram tidos em consideração.
1: Uhum. Mas considera que a população açoriana está mais ou menos desperta para o problema da corrupção em comparação com outras zonas do país?
2: Julgo que cada vez mais a população está mais desperta. Acho que a criação deste serviço em concreto também contribuiu para isso, porque chamou a atenção sobre uma problemática que muitas vezes as pessoas assumiam como quase fatídica, digamos assim, na administração pública regional, e o gabinete veio demonstrar que há preocupação em tratá-la, digamos assim, e em preveni-la dentro da administração pública regional, e isso também fez com que as pessoas começassem cada vez mais a estar mais atentos àquilo que se passa à sua volta. Aliás, é essa também uma das missões do gabinete, que é intervir junto das escolas e preparar cidadãos atentos e conscientes sobre o que os rodeia e sobre a administração pública em concreto, e isso veio de alguma forma também, e está cada vez mais, a criar aqui um ecossistema, digamos assim, em que as pessoas estão mais despertas e mais atentas à administração pública.
1: E como é que se processa a relação entre este gabinete e as entidades no continente, nomeadamente, por exemplo, o MENAC ou a Entidade da Transparência? Como é que está essa relação? Há uma proximidade entre estas diferentes entidades?
2: Sim, sem dúvida. O gabinete orienta a sua ação por todos os relatórios formais que vão sendo conhecidos dessas entidades, não é? Naturalmente. A relação com o MENAC é bastante estreita e conseguimos articular bastantes ações desenvolvidas em conjunto, sejam elas ações de formação ou de capacitação dos agentes da administração pública regional. Com a entidade para a transparência, também estamos a estudar aqui quais serão as formas de coordenação com o gabinete.
1: Uhum. A Patrícia Borges está há cerca de um ano na coordenação deste gabinete de prevenção da corrupção e da transparência nos Açores. Que balanço é que faz destes primeiros 12 meses de atividade e que metas é que tem definidas para o futuro?
2: Estes primeiros 12 meses de atividade foram essencialmente dedicados a arrumar a casa, no fundo garantir que todas as entidades cumprem com o que a lei determina e que o cumprem de uma forma uniforme, digamos assim, entre todos os serviços da administração pública regional. A verdade é que a prevenção da corrupção faz-se todos os dias e não é através exclusivamente da resposta à lei que conseguimos efetivamente criar um ambiente de integridade, que é o que se espera aqui na administração pública regional dos Açores. Então o próximo passo é mesmo garantir que, além de cumprirem com todos os requisitos legais, as entidades implementam, efetivamente conhecem os seus mecanismos de prevenção da corrupção e de promoção da ética e da integridade, conhecem e implementam, utilizam-nos recorrentemente, atualizam-nos recorrentemente, e é esse trabalho também que tem estado a ser desenvolvido.
1: E o facto deste gabinete estar dentro da presidência do governo regional, isto facilita de alguma forma o vosso trabalho? A aceitação das entidades que são vá lá observadas por este gabinete?
2: Sim. Seguramente que sim. A verdade é que o facto do gabinete, quando foi criado e fazendo parte da Inspeção Administrativa Regional, estava no Departamento da Secretaria Regional das Finanças, Planeamento e Administração Pública. E com esta alteração orgânica passou então a estar dependente da Presidência. E a verdade é que isso nos dá um raio de atuação e de credibilidade também muito mais abrangente do que se estivesse num qualquer outro departamento. Por isso, sim, as entidades estão muito mais receptivas e muito mais atentas aos nossos pedidos e às nossas orientações.
1: É indiscutível o contributo da corrupção para os níveis de pobreza de uma comunidade e os Açores não fogem a essa regra. A esperança de melhoria deste problema reside agora no Gabinete de Prevenção da Corrupção e da Transparência, coordenado por Patrícia Borges, que foi a nossa convidada neste episódio da Integridade Mais. Eu sou o Jorge Cravo e convido-vos a seguir o dia-a-dia da All for Integrity nas redes sociais e através do site allforintegrity.org.

0: 9. Bom dia, são 6 horas.
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5: 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Bem-vindos ao podcast do A Descomplica, este especial Mais Ciência. E neste episódio temos como tema central o corpo em transformação, tema deste mês do Mais Ciência. Mas falamos hoje essencialmente da continuidade da vida humana, das alterações sofridas pelas novas gerações, partindo da questão da infertilidade. E para falar sobre este tema temos connosco João Afonso Correia.
6: Três convidados: Pedro Fontes Oliveira, Magda Henriques e Joana Santiago. Pedro Fontes Oliveira, professor do Departamento de Química da Universidade de Aveiro, investigador do Laboratório Associado para a Química Verde, da Rede de Química e Tecnologia, em siglas Requinte, tem desenvolvido investigação sobre disruptores endócrinos e fertilidade masculina. Magda Henriques e Joana Santiago são ambas investigadoras do Instituto de Biomedicina do Departamento de Ciências Médicas, também da Universidade de Aveiro, onde têm trabalhado na área da saúde reprodutiva, em particular na infertilidade masculina, mas também feminina.
5: Muito bem, sejam todos muito bem-vindos. Eu começaria por colocar aquela questão que... Enfim, que inicia inevitavelmente esta nossa conversa, que é: há cada vez mais casos de infertilidade, Magda.
7: Sim, é verdade. Nos últimos anos, os números dos casais inférteis têm aumentado significativamente. O último relatório da OMS dá conta de que uma em cada seis pessoas sofre de infertilidade em alguma parte da sua vida. E existem várias causas para isso, desde o adiamento da parentalidade, a exposição a determinados fatores ambientais e de estilo de vida, e ainda algumas doenças do sistema reprodutivo que levam a estes números. E embora se pense que a infertilidade é maioritariamente associada às mulheres, em cerca de 50% dos casos existe também aqui um fator masculino.
5: De facto, é muito importante, não é, referir a essa questão, porque ainda vivemos muito com essa ideia, não é? A sociedade ainda tem muito essa ideia de que a infertilidade é essencialmente da mulher, não é uma causa feminina. Pedro, a exposição contínua a substâncias químicas presentes no ambiente, e a Magda referia que uma das questões que se prendem com este problema da infertilidade está em fatores ambientais. Como é que estes fatores de facto influenciam a saúde reprodutiva?
8: À medida que vamos envelhecendo e que vamos vivendo, vamos estando expostos a uma série de fatores ambientais que incluem não só exposições a químicos, como são muitas vezes referidas, mas que incluem também ou que dependem também do nosso estilo de vida, como por exemplo o exercício físico, como o sedentarismo, por oposição. E nesses fatores ambientais estão os químicos que utilizamos, por exemplo, na agricultura, mas não só. Outros tipos de químicos que usamos no dia-a-dia e que tendem a acumular-se muitas vezes. Alguns são solúveis em gorduras, o que fazem com que eles se acumulem, por exemplo, na nossa gordura, e com o sedentarismo ainda pioramos mais porque temos mais gordura. E muitos desses químicos são os chamados disruptores endócrinos. O fenómeno da reprodução, da geração de um novo ser, depende muito de uma regulação hormonal eficaz, não é? É mais evidente na mulher porque tem os ciclos hormonais, os ciclos menstruais, que dependem das oscilações de hormonas, que têm de estar balanceados, regulados finamente para que haja uma produção de um óvulo. Mas no homem também, não é? Nós temos a testosterona, que é importantíssima para a produção de espermatozoides, e estes agrotóxicos, entre eles o glifosato, por exemplo, tendem a desregular de algum modo o funcionamento das hormonas e leva a que muitas vezes, em casos extremos, os espermatozoides não sejam produzidos, ou sejam produzidos com uma qualidade tão baixa que não são passíveis de fecundarem um ovócito. O homem tem a vantagem de produzir muitos espermatozoides, e é um dos estratagemas que a evolução arranjou, que é produzimos uma quantidade grande, porque um deles há de ser bom o suficiente para conseguir fecundar e produzir um embrião, mas nem sempre isso acontece, ou melhor, tem um revés, que é, precisamos de facto de muitos espermatozoides para conseguirmos naturalmente produzir um embrião. Não basta um bom chegar lá, tem de chegar muitos para conseguirem fecundar o ovócito e produzir o embrião. E estes químicos ambientais que a Europa tende a combater, né? Mas que há o facto de vivermos numa sociedade global e as coisas chegam de fora da Europa também, que é a Portugal e a nossa sociedade que chamamos moderna, tendem a piorar estes mecanismos, a impedir estes mecanismos que levam à produção de espermatozoides e também à produção de um embrião viável.
5: Uhum. Podemos dizer que Portugal não será dos países onde se utilizam mais estes químicos, mas...
8: É difícil dizer isso, porque assim, sim, frequentemente saem novos agrotóxicos que tendem a ser melhores em termos de eficácia na agricultura e que não, nunca sabemos bem quais são os impactos na saúde humana. Porque são obrigatórios alguns tipos de estudos, é verdade, mas nem tanto na parte reprodutiva. Há sempre aquele mito de que o homem não é afetado, não é? Ou não é tão afetado. Sim. E estudos na mulher ou na fêmea, que são feitos em ratos muitas vezes, em coelhos, uhum, ou em animais de laboratório, não são tão frequentes para este tipo de agrotóxicos, porque não é visto como uma área fundamental para a saúde do indivíduo. Ou seja, nós podemos viver bem até ao fim da nossa vida sem sermos férteis, não é? Sem termos um filho, a reprodução não é algo individualmente necessário para a nossa saúde, enquanto que um cérebro funcional é, um testículo funcional para os espermatozoides não é necessariamente vital para a saúde individual, talvez para a saúde mental, ou seja, muitas vezes, mas não para a saúde, vamos dizer, do corpo como um todo. E isso faz com que estes tóxicos muitas vezes sejam lançados, não sejam estudados aprofundadamente qual é o impacto na saúde reprodutiva masculina e feminina, uhum, embora na Europa. A Europa tente regular isso de uma maneira mais apertada, só que depois temos a pressão dos Estados Unidos, do Brasil. O Brasil é um grande consumidor de agrotóxicos e do glifosato, é usado indiscriminadamente quase, mas aqui em Portugal ainda acontece.
5: Também, sim.
8: Acontece.
5: Sim.
8: Vocês virem, de vez em quando, vemos as bermas das estradas todas amarelas, é o glifosato que é usado. Embora seja proibido, ou esteja em vias de ser totalmente proibido, ainda é muito utilizado.
5: Sim, porque está ligado também a outros problemas, não é? Não,
8: sim,
5: só a esta,
8: não, é
5: questão
8: só
5: da infertilidade.
8: Mas... desenvolvimento, sobretudo, há muitos estudos que apontam para que o glifosato causa problemas de desenvolvimento neonatais e pós-natais, naquele período de pré-adolescência, mais ou menos profundos, dependendo da exposição que o indivíduo é sujeito, e que cujos verdadeiros impactos nos homens, e são estudos com animais de laboratório, ainda são bastante desconhecidos, porque é difícil arranjar um grupo de estudo nos humanos que seja controlável exatamente igual. Ou seja, que seja só exposto a glifosato, por exemplo. Uhum. Nós somos expostos a montes de estímulos ambientais e torna difícil isolar o efeito de glifosato no humano. O que se sabe é muito através de estudos dos modelos animais, sim.
6: Joana, o envelhecimento, em particular o masculino, e quando falamos aqui de envelhecimento estamos a falar da idade cada vez mais avançada em que os homens são pais, não é? Este envelhecimento está a transformar o corpo a nível molecular e reprodutivo, portanto influenciando não apenas a fertilidade, mas também a saúde de gerações futuras, não é? Queres explicar um pouco como é que isto funciona?
7: Sim, exatamente. Fala-se muito, não é, na idade da mulher, que é determinante para termos uma criança saudável, mas já se sabe e cada vez se vem a conhecer mais que a idade paterna avançada também é um fator a ter em consideração. Isto porque, para além de afetar a qualidade seminal no homem, e apesar de haver alguns estudos que são inconsistentes neste sentido, parece afetar tanto a quantidade de espermatozoides produzidos, como também depois a sua qualidade, a motilidade, e também a nível molecular, porque ao longo da vida vão sendo acumuladas, quer pela exposição a poluentes, quer por fatores de estilo de vida, quer pelo envelhecimento natural, vão ser acumuladas mutações pontuais, vão
9: vão havendo alterações epigenéticas, alterações em proteínas e RNAs, moléculas específicas no espermatozoide, e essas, muitas delas são fundamentais, quer para o sucesso da fertilização, quer depois para o desenvolvimento embrionário e também para a saúde das crianças, dos bebés. E nesse sentido, para além então de haver uma diminuição na qualidade seminal, estas alterações fazem com que haja muitas, que afete de um modo geral a fertilização. Existem um baixo peso à nascença dos bebés, já está associada a idade paterna avançada a este baixo de peso, a também a um nascimento prematuro, a um aumento do número de abortos espontâneos, que neste caso muitas vezes é associado à mulher, ao sucesso da implantação, é um bocadinho ali ao útero e ao ambiente que existe de implantação, mas que nem sempre está associado só à mulher, e muitas vezes o homem também tem um papel muito importante neste aspecto. E depois na criança, já a idade paterna avançada tem vindo também a ser associada muito a alguns tumores pediátricos, nomeadamente leucemias, também a doenças do neurodesenvolvimento, como algumas síndromes no espectro do autismo, esquizofrenia, doença bipolar, e outras patologias que também já têm vindo a surgir associadas à idade paterna, e que lá está, há um comprometimento não só da saúde reprodutiva, mas também da saúde das gerações futuras. Para além disso, a nível das gerações futuras, isto pensa-se que tem vindo a ser um bocadinho perpetuado pelo aumento do número de técnicas de procriação medicamente assistidas que tem vindo a ser feito, porque estamos a permitir que homens, e isto é um tema um bocadinho controverso, porque permitimos que homens ou mulheres que de uma forma natural não teriam um filho, que com esta idade mais avançada poderão tê-lo. Neste caso, atualmente no público já existem limites, no Sistema Nacional de Saúde já existem limites bem definidos para a idade até à qual se poderá ter acesso a estes tratamentos. No privado isso ainda não está regulamentado, portanto um homem com 50, com 60 anos, se quiser ser pai e não conseguir, pode ir ao privado e ter essa possibilidade. E os riscos ainda não sabemos, não é? Sabemos alguns, mas os riscos não são todos conhecidos.
5: Uhum. Aqui dentro da vossa investigação, que fazem no IBMS, também um serviço público, não é, Magda? Os homens que tenham interesse em saber se está tudo bem com eles, podem ir ao IBMED fazer exames.
7: Sim, existe no nosso laboratório um projeto aprovado que tem como objetivo recrutar homens em idade fértil para estudar aqui algumas alterações moleculares ao nível do espermatozoide que possam então impactar a qualidade seminal e as taxas de sucesso de gravidez, e se houver voluntários interessados em saber um bocadinho mais sobre a qualidade seminal e outro tipo de estudos mais moleculares, poderá dirigir-se ao nosso laboratório, entrando em contacto com os investigadores responsáveis, e será oferecida a análise básica seminal e uma análise ao nível do stress oxidativo do espermatozoide.
5: Que é uma oportunidade de ouro, não é? Porque fazendo esses exames numa outra via, nomeadamente via hospital, aí já tem outros custos, não é, Joana?
9: Sim, no caso do hospital, esse serviço é feito para quem está a ser seguido em consultas de fertilidade, ou mesmo quando é aconselhado pelo ginecologista, não é um exame que seja feito muito rotineiramente. Normalmente, quando um casal está a ser seguido, muitas vezes até o espermograma pede-se, assim, já numa fase às vezes um bocadinho mais tardia, porque se estuda muito o fator feminino e anda tudo ali um bocadinho à volta da mulher.
5: Continuamos aí nesse ponto.
9: Sim,
5: não é?
9: E às vezes, já assim numa fase mais tardia, é que é pedido um espermograma. Apesar de cada vez mais já vir a ser feito, é um exame que ainda no particular ainda é bastante caro. Daí os nossos voluntários, nós oferecemos esse serviço, e é uma mais-valia para eles, porque conseguem ter os resultados de um espermograma feito por alguém com experiência e qualificação para o fazer. E se quem quiser saber mais sobre a sua fertilidade, tem sempre esta possibilidade de se dirigir junto de nós
5: E fazer porque é a base também da vossa investigação.
8: E permita-me interromper, sim, sim. É uma coisa interessante, sobretudo em idades mais jovens, porque é feito, quando é feito, na, por exemplo, no Sistema Nacional de Saúde, é muitas vezes feito com pessoas mais velhas que já têm dificuldade. Sim. E os jovens às vezes já têm problemas e não sabem nunca, sobretudo por causa da questão que a Joana falou, do adiamento
5: da
8: paternidade e da maternidade, cada vez para idades mais tardias, faz com que esta, quando vão fazer análise, às vezes já não têm espermatozoides de todo. E aí já não há muito a fazer, a não ser doação de gâmetas. Uhum. Mas eu não eu queria deixar de frisar uma coisa, que é: nós estamos a falar de uma doença que é a infertilidade, e que tem uma característica, além da característica especial que eu falei, que é não ser necessariamente impeditiva de uma vida, vamos chamar, geral saudável. Quando se tenta combater esta doença, não se tenta combater curando. Ou seja, a pessoa vai continuar infértil depois de ter um filho, usando técnicas de procriação medicamente assistida. O que nós tentamos fazer, enquanto investigadores, é tentar dar uma luz e dizer às pessoas porque é que elas são inférteis. Porque se for a um hospital, a embriologista vai escolher um ovócito e um embrião e um espermatozoide que, se tiverem sorte, vai resultar numa criança que nasce, esperemos, saudável. Mas a pessoa vai continuar com a mesma condição que tinha à partida. Ou seja, o homem vai continuar infértil e ou a mulher vai continuar infértil com o grau de fertilidade que tinha à partida e não vai ser curada.
5: Mas isso pode ser revertido?
8: Dificilmente, porque é a tal história. Curar custa dinheiro e é preciso perceber o porquê. Uhum. E nós, no masculino, estamos muito longe de perceber sempre o porquê. Sim. É uma coisa que está cada vez mais...
9: O que se faz muito no caso, sobretudo dos fatores masculinos, é caso haja alguma patologia subjacente, um varicocelo ou outra patologia que possa...
8: Que é uma percentagem pequena dos casos.
9: Exatamente, que é uma percentagem pequena dos casos. Pode-se tentar corrigir, mas também nem sempre a correção é eficaz. A correção do varicocelo nem sempre é eficaz e melhora significativamente a qualidade seminal. Por outro lado, o que se tem vindo muito a fazer é prescrever antioxidantes. O principal não é um tratamento, mas é tentam atenuar e dão antioxidantes para tentar melhorar a qualidade seminal, porque muitos fatores de estilo de vida e outros fatores que podem afetar a fertilidade às vezes induzem stress oxidativo nos espermatozoides, e esse aumento de stress oxidativo causa danos no DNA. Então prescrevem os antioxidantes aos homens numa tentativa de tentar combater ali, mas nunca se sabe a causa em si. Se for uma causa genética, obviamente, se fizerem esse estudo, conseguem chegar, sim, mas também não é feito, pelo menos...
8: A grande maioria dos casos de infertilidade chamam-se idiopáticos, nunca sabe
5: a causa.
8: Não. O homem é aparentemente normal, a mulher é... Vamos falar do homem. Sim. É em tudo normal, mas não produz espermatozoides como devia produzir, ou com a qualidade que seria suposto produzir. E muitas vezes o que se dá é então os antioxidantes para tentar, de uma maneira, vamos dizer, um bocadinho arcaica, combater algo que não se sabe o que é.
6: Só perceber que, quer dizer, os antioxidantes são uma prática terapêutica mais ou menos comum pela vossa conversa e, portanto, pouco eficaz, será isso?
8: Depende. Se a causa for, de facto, um aumento dos danos oxidativos, ou do stress oxidativo, se calhar, em parte, vai funcionar.
6: Pois.
8: Se não for, só isso que é. O que acontece muitas vezes não vai funcionar. O que acontece é que às vezes funciona por uma conjunção de motivos, que é o casal vai à consulta e já vai com uma predisposição de mudar alguma coisa. Uhum. De mudar, porque vai fazer exercício, eu vou tentar emagrecer, eu vou tentar
9: deixar de fumar,
8: não beber tanto.
9: Sim.
8: E isso, junto com os antioxidantes, se calhar vai funcionar, vai ajudar. Mas não são só os antioxidantes, mas...
9: Sim.
8: Há aquela ânsia das pessoas chegarem ao médico e terem algo.
9: Não é?
8: Nós vamos ao médico, se nos derem um comprimido, sentimos-nos reconfortados porque estamos a tentar melhorar algo com a ajuda de... Se nos disserem só, você tem que emagrecer, nós sentimos-nos um bocadinho desamparados, porque se depende só de nós e não temos uma ajuda externa.
5: É mais difícil, sim. Falaram aqui do stress. E agora eu aproveito essa dica também para lançar esta questão à mesa, que é: o stress muitas vezes é a base do problema.
7: Sim, porque o stress altera em muito o metabolismo do nosso organismo. Altera ao nível hormonal, altera a nossa predisposição para a vida em si, não é? E isso vai implicar alterações ao nível, no caso dos homens, por exemplo, na espermatogénese ou na qualidade dos gametas que estão a ser produzidos e que obviamente não vão ter a qualidade necessária para atingir uma gravidez. Portanto, aqui a questão do stress tem muito a ver com a alteração ao nível hormonal que acontece no nosso organismo. Daí, muitas vezes dizer que o alívio do stress também acaba por ajudar e acaba por ser aqui um bocadinho a questão dos antioxidantes, não é? Todo um conjunto de alterações vai potenciar uma melhoria dos parâmetros. Uhum.
5: E também aquilo que fazemos cedo, durante aquele período da juventude, pode refletir-se depois, mais tarde, não é? Nestas questões também da...
8: Sim, nós tivemos há uns anos um projeto aprovado, que agora veio uma sequência, que era o impacto da obesidade na fertilidade masculina. E nós víamos que o maior impacto era quando os era um modelo animal, mais uma vez nós não conseguimos fazer tudo em humanos, era quando os animais eram obesos na adolescência, pré-adolescência. Os animais que se tornavam obesos só depois da idade adulta não tinham um impacto tão negativo na fertilidade. E acontecia que os efeitos não ficavam na geração só que era obesa. Ou seja, se os filhos fossem normais, vamos dizer que não eram filhos desses animais obesos, eles eram normais em termos de peso, mas tinham alterações na fertilidade ou diminuição. E acontecia que os efeitos não ficavam na geração só que era obesa. Ou seja, se os filhos fossem normais, vamos dizer que não eram filhos desses animais obesos, eles eram normais em termos de peso, mas tinham alterações na fertilidade ou diminuição da fertilidade. Era algo que se propaga de geração

0: estes impactos são reversíveis na vida daquele homem ou daquela mulher naquela altura, mas depois todas as alterações genéticas e epigenéticas que isso pode trazer para a geração futura pode-se ir propagando.
1: E não sabemos quantas gerações poderão ser afetadas. Portanto, isto são estudos que pode passar e parar na geração seguinte, ou pode haver duas, três, quatro gerações afetadas ainda por estes mecanismos.
2: Já falámos um pouco aqui sobre alguns aspectos e alguma forma de, enfim, contrariar estes problemas, mas já agora esta questão poderá ser para os três. Os avanços da biologia molecular e da medicina reprodutiva poderão ter permitido compreender, antecipar, enfim, de alguma maneira também, mas agora contrariar estas transformações associadas ao corpo e associadas à idade, como é que a medicina reprodutiva pode contrariar mesmo
0: estas? Contrariar
2: tema?
0: Ainda é um bocadinho difícil, não é? Porque metabolicamente, efetivamente, o nosso corpo vai envelhecer ao longo do tempo. Agora, os avanços que se têm feito podem ajudar a atenuar alguns dos efeitos do envelhecimento, mas o contrariar, para já, ainda é um bocadinho difícil. Atualmente aquilo que existe é tentarmos combater ou contornar um pouco aquilo que está a acontecer através das técnicas por criação medicamente assistida, por exemplo, ao escolher o melhor embrião, ou começando ainda antes, escolher o melhor gâmeta feminino e o melhor gâmeta masculino, escolher o melhor embrião, vamos tentando colmatar. Mas era aquilo que o Pedro estava a dizer, efetivamente quem é infértil vai continuar a sê-lo, não é? Porque metabolicamente o nosso corpo mudou com o envelhecimento e não há ainda como contrariar.
1: Sim, acho que no caso do envelhecimento, o principal aspecto que devemos ter em atenção é tentar ser pais o mais cedo possível. Isto focando no envelhecimento. Por outro lado, nós, à medida que envelhecemos, vamos sendo sempre expostos a vários fatores, não é só o envelhecimento. Isto falando no envelhecimento, num processo em que não estejamos expostos a tabaco, consumo de álcool.
3: Não há outros fatores.
1: Exatamente. Isto porque, lá está, outro dos conselhos que pode ser dado nestas situações é tentar ter um estilo de vida o mais saudável possível, de modo a preservar a fertilidade. Nos casos em que estes sejam os principais fatores que possam estar envolvidos, sendo que nós é muito difícil chegar a um fator em específico que provoca a infertilidade masculina. No global, podemos estar perante uma combinação de diversos fatores e muito distintos que estão a contribuir para a infertilidade masculina, e muitas vezes até pode ser a infertilidade do casal. Uhum. Portanto,
3: vale para os dois, não é?
0: Exatamente.
3: Para homens
0: sim,
3: e mulheres.
0: Pode haver uma combinação de fatores, sim, naquele casal, e estando só focados de um lado, é difícil depois
3: encontrar,
0: né? E encontrar a resposta.
4: E agora, voltando um bocadinho atrás, dizendo só que às vezes perguntam-nos, de facto, se vocês não ajudam a curar o homem, não é? Nós trabalhamos na infertilidade masculina. Qual é o propósito da vossa investigação, não é? Porque às vezes o que nós fazemos é simplesmente arranjar dados para dizer a um homem ou um conjunto de homens: você é infértil por causa disto. E eu chamo-lhe muitas vezes investigação emocional, porque não tem um lado de cura, mas tem um lado de dizer o porquê, que ajuda as pessoas a dizer: pronto, então eu ou vou parar ou vou continuar desta maneira e prosseguir a minha vida de tal maneira.
2: Ponto final nesta emissão de podcast do A Descomplica, enquadrado no projeto Mais Ciência. O corpo, falámos do corpo em transformação, neste caso, mais concretamente, infertilidade. Foi com os convidados Pedro Fontes Oliveira, professor do Departamento de Química da Universidade de Aveiro, e com as investigadoras Magda Henriques e Joana Santiago, do Instituto de Biomedicina da Universidade de Aveiro.
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1: E é aqui mesmo, são 7 da manhã, 6 nos Açores. Muito bom dia, olá, Sérgio Costa.
2: Bom dia.
1: Muito bom dia, terça-feira, o que é que marca a atualidade?
3: Prolongado alerta devido ao risco de incêndio, o ex-ministro Poiás Maduro admite aumento das sanções para crime de incêndio. Arranca a cimeira da NATO para debater reforço do investimento na defesa.
1: E no desporto, dissemos adeus ao Mundial, João Fonseca, bom
4: Verdade.
1: Dia.
4: Verdade, bom dia, Portugal caiu com a Espanha no adeus de Roberto Martínez e Cristiano Ronaldo deixa em aberta presença no próximo europeu.
1: Nesta altura estão 18 graus em Lisboa, estão 17 no Porto, em Faro 23. Estas são as notícias que marcam esta manhã de terça-feira, a edição de Sérgio Costa.
3: O sonho acabou em Dallas. Espanha eliminou Portugal no Mundial ao minuto 91, João Fonseca.
4: É verdade, naquele que foi o último campeonato do mundo de Cristiano Ronaldo, mas também o adeus de Roberto Martínez como selecionador das esquinas.
5: É certo, é o meu último jogo com a seleção de Portugal, mas são 45 jogos, os melhores números da história de Portugal. O número de golos, o número de pontos, isso é o compromisso dos jogadores e o que eles fizeram. Memórias de ganhar a Liga das Nações, memórias de ter recordes.
4: A confirmação do treinador espanhol após a eliminação com Espanha, 1-0, gol de Miquel Merino aos 91, sai Martínez, já se fala de Jorge Jesus, mas Cristiano evita comentar a troca.
6: Essas decisões não sou eu que tomo. O nosso presidente vai tomar essas decisões. Neste momento não é o momento certo para falar de quem de cada.
4: O capitão da seleção já havia confirmado o seu adeus aos mundiais, mas sobre a continuidade na seleção.
6: Eu não decido as coisas com a cabeça quente. Nem quero mudar a atenção daquilo que foi feito no Mundial por uma decisão pessoal. Isso nunca o farei.
4: Portugal está fora do Mundial, viaja ao final deste dia para o nosso país, chega às 6h10 de amanhã.
1: As notícias com João Fonseca. Como o dizias mesmo há bocadinho, Sérgio, por causa do risco de incêndio, foi prolongada a situação de alerta até à meia-noite de quinta-feira em 10 distritos.
3: Sim, um anúncio feito pelo Ministério da Administração Interna e que é justificado com o prolongar da onda de calor e de previsões meteorológicas adversas para os próximos dias, sobretudo em Vila Real, Bragança, Viseu, Guarda, Castelo Branco, Santarém, Porto Alegre, Beja, Évora e Faro. Continuam em situação de alerta ainda 7 distritos sob aviso laranja devido ao calor. E Miguel Poiás Maduro admite um aumento das sanções para quem comete o crime de incêndio. No programa Conversa de Eleição da Renascença, o antigo ministro do PSD defende que antes deve ser avaliado o que está em vigor para perceber se um aumento de sanções desincentiva o crime.
7: Naturalmente nós temos de olhar para o regime, ver o tipo de sanções que têm vindo a ser aplicadas, a própria prática dos tribunais, quantas penas são suspensas, quantas penas são realmente aplicadas, para perceber, a partir daí, se é necessário ou não aumentar, por exemplo, as sanções para as tornar mais dissuasoras.
3: Miguel Poiás Maduro já. Fernando Medina alerta para os riscos do que diz ser o facilitismo. O antigo ministro das Finanças diz ser necessário aumentar o nível de cultura cívica em Portugal.
8: Continua a haver uma cultura de facilitismo, de desvalorização e depois de irresponsabilidade, de comportamentos individuais que se mantêm de forma incompreensível. Temos assistido a um conjunto de comportamentos que mostram que ainda há um nível de... há uma necessidade muito grande de elevar os níveis de cultura cívica, de cultura de prevenção, de cultura de proteção civil, dos próprios, dos bens dos outros, das outras pessoas, e isso cada vez vai ser mais fundamental.
3: Fernando Medina e Poiás Maduro, excertos do programa Conversa de Eleição, um debate moderado por Filipe Ribeiro, para ouvir em podcast e também no site da Renascença e para ver também na plataforma YouTube. Na Venezuela, confirmada a morte de 96 portugueses e luso-descendentes na sequência dos sismos que varreram o país. Entre as vítimas da comunidade portuguesa há 17 crianças. Nesta altura, há ainda 60 portugueses desaparecidos. Ao todo, estão confirmados mais de 3.500 mortos devido aos sismos na Venezuela. A Cimeira da NATO será um momento de reafirmação da unidade, desta forma que o governo antecipa o encontro da Aliança Atlântica que hoje arranca em Ankara, na Turquia, e que acontece numa altura em que os Estados Unidos admitem reduzir o investimento na NATO. A administração Trump insiste nas críticas aos aliados que ainda não cumprem os objetivos de investimento em defesa. Uma nota divulgada esta manhã Daniel, o gabinete de Luís Montenegro, lembra que Portugal cumpriu o objetivo de gastar 2% do PIB sem comprometer as contas públicas. E na leitura do jornal João Vera Borges, o presidente da Comissão Portuguesa da História Militar, Donald Trump será um grande vencedor desta cimeira da NATO.
2: A questão do instrumento em defesa é uma questão que está a resolver à partida, ou seja, todos os países já vão apresentar o plano de Portugal. Os tais 2%, que era obrigatório neste cenário, vai ser uma grande vitória para que se goste, que é nosso. Segunda questão é o reforço da produção industrial. Cerca de 38% dos investimentos de defesa continuam a ser provenientes dos Estados Unidos. Ele também é uma vitória para Trump. Terceiro, o apoio ao Trump, definido para Trump. Durante esta semana, duas dimensões, a operação direta com Zelensky e com as conversas que vai ter, não vai ser fácil. E depois que os próprios aliados a pedirem apoio dos Estados Unidos, não vai ser fácil.
3: O Vieira Borges já participou da NATO, investigador do Instituto de Português de Relações Internacionais, que a prioridade para os aliados será tentar perceber como será a retirada gradual das forças norte-americanas do território do povo.
9: Sabendo nós que os americanos vão diminuir a sua presença militar convencional na Europa, interessa-nos a nós conseguir garantir da melhor forma possível que essa diminuição.

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Bom dia, edição de notícias às 7h30, primeira na manhã desta terça-feira, dia 7 de julho. Bem-vindos a mais uma edição de notícias. O Tribunal de Aveiro condenou ontem 9 pessoas por tráfico de droga. Esta é uma decisão agora conhecida. O site Notícias de Aveiro assistiu à leitura do acórdão. 9 dos 11 acusados de um grupo envolvido em tráfico de droga foram condenadas apenas entre os 2 anos de prisão e os 6 anos e 6 meses. Uma mulher e um homem foram absolvidos e o alegado cabecilha do grupo acabou por receber a pena mais pesada. É o único dos 4 que vai continuar em prisão, a aguardar o trânsito em julgado. É uma decisão agora conhecida, um processo que envolveu várias pessoas com idades compreendidas entre os 31 e os 64 anos nos concelhos de Aveiro, Albergaria e Águeda. A Universidade de Aveiro acolhe encontro sobre o ensino superior do futuro. É esta manhã, a partir das 9h30 da manhã, para um debate ao longo do dia entre membros de um consórcio de instituições do ensino superior, o consórcio EPIC, que procura transformar o ensino superior. 6 instituições estão integradas nesta aliança, uma reflexão em torno do futuro do ensino. Fazem parte da Universidade de Aveiro, a da Beira Interior e a do Minho, os Politécnicos do Cava, do Iave, de Leiria e de Viana do Castelo, que trabalham em cocriação. O 4º Fórum Excelência Pedagógica e Inovação em Cocriação está marcado para esta quarta no edifício central e da Reitoria. O Museu de Santa Joana vai para obras, entra em obras, mantém portas abertas, arranca hoje a empreitada de conservação e requalificação do edifício. Este é um investimento de cerca de 5 milhões e 200 mil euros, a cargo da empresa Tricivil, que assegura trabalhos de correção de patologias identificadas, procura também reforçar a eficiência estratégica, a eficiência energética do edifício e salvaguardar um monumento nacional, equipamento de relevância também na cena regional, assegurando simultaneamente a continuidade da fruição pública durante grande parte da obra. É um dos desafios deste trabalho, que vai requalificar parte da zona histórica do edifício, da Igreja de Jesus e do antigo claustro, com especial enfoque na resolução de problemas de umidades, infiltrações em coberturas, fissuras estruturais e sistemas de drenagem e escoamentos de águas pluviais. O município de Oliveira do Bairro inaugurou o bairro económico de Bustos, projeto de 3 milhões e 500 mil euros, está assente na construção de 16 habitações unifamiliares, de tipologias diversas, que vão do T1 ao T5, com 1 ou 2 pisos, disponibilizadas pela Autarquia Bairradina, sob a modalidade de arrendamento apoiado ou acessível. A área do loteamento, acima dos 5.500 metros quadrados, tem uma área aproximada de construção de 2.255, as primeiras 6 habitações em construção modular. O município de Oliveira do Bairro, que tem em curso a aplicação da Estratégia Local de Habitação, um investimento na ordem dos 6 milhões e 300 mil euros para cumprir até este ano 2026. A primeira fase do bairro económico de Bustos tem inauguração esta quarta às 16h20. Alunos do Distrito de Aveiro, de escolas do Distrito, vão apresentar 17 projetos tecnológicos no Encontro Regional Norte da 12ª edição do Apps for Good, que se realiza esta quarta-feira na Universidade da Maia. É um evento que mostra 64 projetos desenvolvidos por alunos de 30 escolas, com soluções digitais criadas para responder a desafios reais das comunidades. O Distrito de Aveiro está representado por 6 escolas: a secundária da Gafanha da Nazaré, a secundária de Albergaria, a Escola Profissional de Aveiro, Profissional Vasconcelos Lebre na Mielhada, a secundária Adolfo Portela em Águeda e a secundária Marques Castilho, também de Águeda. Esta é uma iniciativa que mostra os projetos.

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4: 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Muito bom dia. Uma ótima manhã para si aí desse lado.

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1: Terra Nova, bom dia, 8 da manhã. Daqui a pouco há notícias para dividir consigo em simultâneo com a Renascença.

0: 8 da manhã, 7 nos Açores. Voltamos a ti, Sérgio Costa. Bom dia mais uma vez. Então é esta hora, 8 da manhã, terça-feira. O que é que marca a atualidade?
1: Prolongado alerta para risco de fogo. Poiás Maduro sugere eventual agravamento de sanções para crime de incêndio. Príncipe Harry de regresso a Londres.
0: João Fonseca aí no desporto. Bom dia.
2: Bom dia. A viagem de Portugal depois de eliminada no Mundial e o reconhecimento de Roberto Martínez de ter falhado o compromisso assumido.
0: As temperaturas descem e vai notá-lo bastante. Hoje, terça-feira, estão nesta altura 19 graus em Lisboa, 18 no Porto, mais quente no Algarve, nesta altura estão 25 graus. As notícias na Renascença, a edição de Sérgio Costa. Vamos lá.
1: Um tiro certeiro de Merino em Dallas acabou com o sonho português. Portugal eliminado do Mundial de Futebol pela Espanha e que marca a despedida de Roberto Martínez da seleção portuguesa. João Fonseca.
2: Sim, terminou para Portugal. Está de fora deste Mundial das Américas. Derrota de 1-0 contra a Espanha e o adeus ao campeonato. Roberto Martínez deixa a seleção porque falhou o objetivo do seu acordo quando chegou.
3: O foco, eu cheguei a Portugal para ganhar o Mundial. E acho que sem ganhar o Mundial não faz sentido continuar e acho que a direção e o presidente têm agora a possibilidade de escolher o seu selecionador. O presidente sempre apoiou o meu trabalho, mas o meu contrato termina hoje, então não há muito mais que falar.
2: Há muitas críticas a Roberto Martínez. Ricardo Quaresma, ex-internacional, é muito corrosivo na abordagem ao trabalho do selecionador de Portugal ontem ao Live Mode TV. Portugal cai Martínez, já se fala em Jorge Jesus. Quanto a Ronaldo, deixa para mais tarde a decisão sobre a sua disponibilidade para continuar nas esquinas. Certa é a viagem nas próximas horas da seleção portuguesa de regresso ao nosso país.
4: São os últimos cartuchos em terras de Tio Sam. Depois da eliminação, a seleção nacional não ficará muito mais tempo nos Estados Unidos da América. O voo pode parecer tarde pela hora de Portugal, mas a verdade é que a seleção parte logo à hora de almoço no fuso horário de Dallas. A saída do hotel para o aeroporto está marcada para a 1 da tarde, 7 da tarde em Portugal, numa viagem curta de autocarro de 20 minutos. Praticamente 2 horas depois, a comitiva voa então para Portugal. O avião da seleção parte do aeroporto de Dallas quando faltarem 5 minutos para as 9 da noite, hora de Lisboa, 5 minutos antes das 3 da tarde, na hora do Texas. O voo é longo, demora mais de 9 horas, com a equipa das esquinas a chegar a Lisboa, ao aeroporto Humberto Delgado, às 6:10 da manhã. Por enquanto, ainda não há informações sobre se todos os jogadores seguem no voo, mas um destino é comum. Estamos fora do Mundial.
2: O André Maia, o enviado da Renascença aos Estados Unidos e ao Mundial de Futebol. Portugal vai chegar amanhã de manhã a Lisboa. Entretanto, hoje vamos ainda escalpelizar esta saída da seleção das esquinas do Mundial na bola branca das 12:45 com um prolongamento no YouTube. A Espanha essa segue para os quartos de final com a Bélgica.
1: O desporto com o João Fonseca e o adeus de Portugal ao Mundial de Futebol. Por causa do risco de incêndio, foi prolongada a situação de alerta até à meia-noite de quinta-feira, em 10 distritos, anúncio feito pelo Ministério da Administração Interna e que é justificado com o prolongar da onda de calor e de previsões meteorológicas adversas para os próximos dias. E Miguel Poiás Maduro admite um aumento das sanções para quem cometa crime de incêndio. No programa Conversa de Eleição, o antigo ministro do PSD defende que antes deve ser avaliado o que está em vigor para perceber se um aumento de sanções desincentiva o crime.
5: Naturalmente, nós temos de olhar para o regime, ver o tipo de sanções que têm vindo a ser aplicadas, a própria prática dos tribunais, quantas penas são suspensas, quantas penas são realmente aplicadas, para perceber, a partir daí, se é necessário ou não aumentar, por exemplo, as sanções para as tornar mais dissuasoras.
1: Miguel Poiás Maduro no programa Conversa de Eleição, juntamente com a Fernanda Medina, para ouvir nas plataformas habituais. A Cimeira da NATO será um momento de reafirmação de unidade. É desta forma que o Governo antecipa o encontro da Aliança Atlântica, que arranca hoje em Ankara, na Turquia, e que acontece numa altura em que os Estados Unidos admitem reduzir o investimento na Aliança Atlântica. Numa nota divulgada esta manhã, o gabinete de Luís Montenegro lembra que Portugal cumpriu o objetivo de gastar 2% do PIB sem comprometer as condições. contas públicas.
0: E temos Londres em alvoroço, é Sérgio, porque hoje tem início a visita do príncipe Harry ao Reino Unido. Ele que abdicou de alguns privilégios da monarquia britânica.
1: Sim, a grande questão nesta visita é se vai ser acompanhado pela família. Neste jornal está o correspondente da Renascença em Londres, António Fernandes. Bom dia, António. Explica-nos primeiro a que se deve esta visita do príncipe Harry a Londres.
6: Bom dia, Sérgio. Em muitos aspectos, esta visita lembra o tipo de deveres reais de que Harry se afastou quando se mudou para os Estados Unidos, mas principalmente Harry vem ao Reino Unido para promover os Jogos Invictos, uma competição desportiva internacional para veteranos militares que sofreram lesões ou doenças graves no cumprimento do seu dever, e esses jogos regressam para o ano ao Reino Unido, pela primeira vez desde que foram criados em 2014, precisamente pelo príncipe Harry, que vem também a tribunal para ouvir o desfecho de um caso que tem contra o jornal Daily Mail, que é acusado de práticas ilegais para obter informação.
1: E afinal, Harry vem acompanhado pela família ou não? É que uma visita do príncipe Harry é sempre um assunto polémico.
6: É, e esta vez não foge à regra. Ainda antes de começar, tudo indicava um reatar de relações com a família real, mas essa ideia já está a cair. Primeiro porque, para já, Harry vem sozinho, depois do governo não ter aprovado o plano de segurança pago pelo Estado para a família, depois de Harry ter perdido esse privilégio ao abandonar a família real. Ainda é possível que Meghan e os filhos se juntem no final da semana, já fora de Londres, mas um dos focos desta visita era o reencontro do rei com os netos, mas é possível que desta forma isso nem aconteça. E também não há, tanto quanto sabemos, planeado um encontro com William, o príncipe herdeiro. Um dos focos de esperança era o facto de Harry e a família terem sido convidados a ficar em Buckingham Palace, a residência oficial do rei, e aqui começa a mais recente disputa familiar. Sérgio, não sei como é que fazes as coisas lá em casa, mas aqui há regras. Harry diz que aceitou o convite, mas que o convite foi retirado, e Buckingham Palace diz que Harry não ficará lá hospedado porque não respondeu ao convite dentro do prazo necessário. Portanto, a visita era vista como uma espécie de reaproximação à família real, mas para já está longe de ser um conto de fadas, Sérgio.
1: Obrigado, António, e neste caso, como aqui por aqui também se cumpre as regras. Obrigado, António Fernandes, correspondente da Renascença em Londres, com os detalhes sobre o regresso do príncipe Harry à capital britânica. É assunto, Ana, Inês Joana, para acompanhar com o máximo
0: atenção. É um assunto no Reino Unido.
1: Achas mesmo que é um assunto?

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Mímica, Tiana Bacalhau neste Tipicamente Casados. Tempo farrusco hoje, promete sol à tarde. O vento sopra de fraco a moderado, desce a temperatura. 23 graus máxima para Aveiro, Vagos e Estarreja, 24 para Ilhavu.

0: Terra Nova. Mais uma vez, muito bom dia. Terça-feira, 7 de julho, o Museu de Aveiro vai para obras esta terça-feira, mas mantém as portas abertas ao público. Estas e outras notícias para conferir já a seguir, na segunda edição informativa regional desta manhã.
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0: Oito e meia da manhã, numa manhã que traz mais sol durante a tarde, o céu mais cinzento a parte da manhã, máximas de 32 graus para Arouca, 27 para Águeda, 26 para Albergaria, 24 máxima para Ílhavo e 23 para Aveiro.
9: Bem-vindos a mais uma edição de notícias. O Tribunal de Aveiro condenou ontem 9 pessoas por tráfico de droga. Esta é uma decisão agora conhecida. O site Notícias de Aveiro assistiu à leitura do acórdão. 9 dos 11 acusados de um grupo envolvido em tráfico de droga foram condenadas apenas entre os 2 anos de prisão e os 6 anos e 6 meses. Uma mulher e um homem foram absolvidos e o alegado cabecilha do grupo acabou por receber a pena mais pesada. É o único dos 4 que vai continuar em prisão, a aguardar o trânsito em julgado. É uma decisão agora conhecida, um processo que envolveu várias pessoas com idades compreendidas entre os 31 e os 64 anos nos concelhos de Aveiro, Albergaria e Águeda. A Universidade de Aveiro acolhe encontro sobre o ensino superior do futuro. É esta manhã, a partir das 9:30 da manhã, para um debate ao longo do dia entre membros de um consórcio de instituições do ensino superior, o consórcio EPIC, que procura transformar o ensino superior. 6 instituições estão integradas nesta aliança, uma reflexão em torno do futuro do ensino. Fazem parte da Universidade de Aveiro, a da Beira Interior e a do Minho, os Politécnicos do Cava, do IAVE, de Leiria e de Viana do Castelo, que trabalham em co-criação. O 4º Fórum Excelência Pedagógica e Inovação em Co-criação está marcado para esta quarta no edifício central e da Reitoria. O Museu de Santa Joana vai para obras, entra em obras, mantém portas abertas, arranca hoje a empreitada de conservação e requalificação do edifício. Este é um investimento de cerca de 5 milhões e 200 mil euros, a cargo da empresa Tricivil, que assegura trabalhos de correção de patologias identificadas, procura também reforçar a eficiência energética do edifício e salvaguardar um monumento nacional, equipamento de relevância também na cena regional, assegurando simultaneamente a continuidade da fruição pública durante grande parte da obra. É um dos desafios deste trabalho, que vai requalificar parte da zona histórica do edifício, da Igreja de Jesus e do antigo claustro, com especial enfoque na resolução de problemas de umidades, infiltrações em coberturas, fissuras estruturais e sistemas de drenagem e escoamentos de águas pluviais. O município de Oliveira do Bairro inaugurou o bairro económico de Bustos, projeto de 3 milhões e 500 mil euros, está assente na construção de 16 habitações unifamiliares, de tipologias diversas, que vão do T1 ao T5, com 1 ou 2 pisos, disponibilizadas pela Autarquia Bairradina, sob a modalidade de arrendamento apoiado ou acessível. A área do loteamento, acima dos 5.500 metros quadrados, tem uma área aproximada de construção de 2.255, as primeiras 6 habitações em construção modular. o município de Oliveira do Bairro, que tem em curso a aplicação da Estratégia Local de Habitação, um investimento na ordem dos 6 milhões e 300 mil euros para cumprir até este ano 2026. A primeira fase do Bairro Económico de Bustos tem inauguração esta quarta às 16h20.

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E o relógio não para, não é? 20 minutinhos para as 9 da manhã. Bom dia, boa terça. Assim, uma terça ranhosa hoje, não é? Por fora e por dentro. São coisas do mundo do futebol que eu nem vou tocar no assunto. Bem, ele estudou argumento em Lisboa, fez mestrado em cinema no Reino Unido, mas foi na nossa Ria que encontrou o cenário perfeito para a sua nova curta-metragem. Vamos conversar na próxima hora com Tomás Ferreira, realizador, sobre o filme Amor de Cão. É uma comédia dramática que vai começar a ser filmada aqui na nossa região. E o Tomás vai contar-nos tudo, né? Próxima hora.

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1: Aqui a espreitar as notícias que marcam hoje a atualidade na região. E o município de Aveiro lança hoje o programa de desporto, saúde e bem-estar, com várias atividades. Uma delas vai funcionar no mercado Manuel Firmino, que é o Gabinete Municipal de Avaliação e Prescrição do Exercício, que é a parte importante deste Aveiro em movimento. Em ação para que os exercícios sejam adequados, claro está. Hoje arrancam também as obras no Museu de Santa Joana em Aveiro, mas as portas vão permanecer abertas ao público.

E apesar assim do tempo cinzento, continua o risco de incêndio. Já sabe, se há risco, não há risco. O Governo prolonga a situação de alerta em 10 distritos até quinta-feira, 9 de julho. O nosso distrito não está incluído, mas para nós é como se estivesse, não é?

0: Estamos a menos de um minuto das 9 da manhã, a hora certa, notícias com a Renascença, e depois vamos falar da curta-metragem Amor de Cão com o realizador Tomás Ferreira.
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4: Bim, bim, aqui estamos consigo. Muito bom dia, espero, porque eu aqui quero ser correta. E não quero mentir a ninguém, é que ainda não são 9. Ai, faltam 5, 4, 3, 2. Agora sim, são 9 da manhã. É, 9 da manhã, 8 nos Açores.
5: Feliz hora nova.
4: Sérgio Costa, bom dia.
6: Bom dia.
4: Esta hora, o que é que destacas?
6: Portugueses estão a gastar cada vez mais nos hospitais privados. Persistem as falhas de abastecimento de água em Almada.
4: João Fonseca, e no desporto.
7: Bom dia, Portugal caiu no Mundial. Roberto Martínez sai e há quem peça um selecionador mais qualificado.
4: Estão nesta altura 20 graus em Lisboa, 18 no Porto, 27 em Faro. Deixem-me ver aqui no Alentejo, nesta altura 24 em Beja. As notícias com Sérgio Costa.
6: Que venha um treinador que perceba disto. A frase, que pode ser crítica, desabafo ou apelo, é de um antigo internacional português. A eliminação de Portugal do Mundial de Futebol após derrota por 1-0 frente à Espanha dita o fim da era Roberto Martínez, que acumula críticas. João Fonseca.
7: É Ricardo Quaresma, autor desse apelo a Pedro Proença, o presidente da Federação Portuguesa de Futebol. As substituições, as estratégias, nada satisfez o antigo internacional, que na Live Mode TV deixou um apelo ao líder federativo que o sucessor, e já se fala de Jorge Jesus, tenha outros argumentos.
8: Prejudiquei-me porque eu fazia aquilo que me vinha à cabeça e o que o jogo me pedia. E claro, havia treinadores que não gostavam e tiravam-me. Está tudo certo, é as opções deles, eles é que mandam. Mas eu fazia aquilo que o jogo estava-me a pedir. E estes jogadores têm moral suficiente para fazerem aquilo que o jogo está-lhes a pedir. Porquê é que eles não assumem mais?
9: O que é que achas que esta seleção precisa?
8: Ah, precisam de sentarem-se e perceber o que é que está mal e o que é que está bem, vir um treinador que entenda disto.
7: No mesmo espaço, Ruben Dias tentou sair em defesa do grupo, mas reconhece que o que falta à seleção nacional é identidade.
10: Nós, Portugal, nós temos muito boas individualidades, mas nós não temos na nossa grande essência um conceito de jogo, como por exemplo tem a Espanha. E a Espanha, toda a gente que sai da nova fornada, tem tudo o mesmo pensamento, pensa tudo da mesma maneira, sabem tudo, ou o que têm que ir em busca.
7: Saiu Roberto Martínez pela porta pequena, Portugal eliminado por Espanha, viagem ao final desta terça-feira, chegada a Lisboa amanhã, Sérgio depois das 6 da manhã.
4: João Fonseca com o desporto. E Sérgio, que dirá o cidadão comum, nós, não é? Esta manhã, sim, após a derrota de Portugal.
6: Isso é isso mesmo que tentamos perceber a esta hora. Jaime Dantas, bom dia. O que diz o adepto que esta hora toma o pequeno almoço, um café? O cenário é de frustração ou resignação?
11: Ambos, precisamente, Sérgio. Neste café na Avenida da República, em Vila Nova de Gaia, há quem não queira sequer ouvir falar do jogo de ontem, por mais incontornável que seja. Quem o comenta reconhece que a vitória espanhola foi justa, apesar da desilusão que causou. João Santos, que lia o que a imprensa escrevia sobre a partida, diz que Portugal se pôs a jeito da derrota.
12: Portugal devia jogar mais futebol. Quando viu que os espanhóis estavam aqui em cima, eles deviam ter mais o poder de bola, e conforme os espanhóis puxaram para Portugal para pôr-los a cansar, Portugal devia fazer igual. Os portugueses puseram-se do mesmo jeito.
11: Já a Carolina Almeida elogia a prestação de Diogo Costa e afirma que esta foi mesmo a melhor exibição de Portugal no Campeonato do Mundo.
13: Quem nos valeu foi o Diogo Costa. Eu acho que não havia falta de fome de vencer. Eu acho que eles estavam com garra. Aliás, dos jogos que tivemos neste Mundial de Portugal, este foi o melhor de todos, mas não foi suficiente para ganhar à Espanha.
11: com a consternação, mas também algum conformismo. É assim que os portugueses vão reagindo à eliminação da seleção portuguesa do Campeonato do Mundo.
6: Obrigado, Jaime Dantas, com a opinião de cidadãos comuns após a derrota e afastamento de Portugal do Mundial de Futebol, um cenário de resignação, mas também, claro, de alguma frustração. Está a aumentar a despesa nos hospitais privados. De acordo com a entidade reguladora da saúde, os gastos das famílias e das seguradoras aumentou mais de 56% entre 2015 e 2023, gastos que estão relacionados sobretudo com consultas, exames, cirurgias e internamentos. O relatório dá também conta de uma elevada concentração do setor nas áreas metropolitanas do Porto e de Lisboa e também na região de Coimbra, sendo que grande parte da oferta está nas mãos de quatro grandes grupos privados. De acordo com a ARS, esse fator limita a concorrência. Persistem as falhas de abastecimento de água no concelho de Almada. Nas últimas horas, a autarquia garantiu medidas imediatas para melhorar a situação, como a redução da pressão da água ou a colocação de caminhões cisterna em zonas mais críticas. A verdade, João Cunha, bom dia, é que as falhas continuam esta manhã.
5: Continuam. Caso disso, que se verifica no Funchalinho, ao lado da Via Rápida da Costa para Lisboa. No meio do bairro, o Café Chapim, onde a proprietária faz das tripas coração para manter a porta aberta. Sem água não se lava louça e não se pode sequer servir cafés. Na pequena esplanada lá fora, Maria João Henriques deixava a pergunta comum a todos os que estão a ser afetados por esta falta de água.
14: Então todos os anos a Costa da Caparica, é verdade, estamos a ter um verão anormalmente quente, todos os anos a população na Costa da Caparica aumenta nesta zona. A Câmara sabe disso, a Câmara devia ter acautelado esta situação.
5: E não o terá feito, dizem. Na melhor das hipóteses, só no final do mês pode haver algumas melhorias no abastecimento de água, com a entrada em funcionamento de dois novos furos de captação, porque para já a que existe, a captação, não chega para as necessidades de consumo.
6: Obrigado, João Cunha, com mais um retrato de Almada, onde persistem falhas no abastecimento de água à população. Na atualidade internacional, várias explosões ouvidas esta manhã em Damasco, capital da Síria, junto ao hotel onde está hospedado o presidente francês. É uma indicação que está a ser avançada pela agência de notícias France Presse. De acordo com a imprensa internacional, os acessos ao hotel estão bloqueados e foi adotado um apertado protocolo de segurança no local. A Rússia detectou mais de 400 drones ucranianos a caminho de Moscou, indicação avançada pelo presidente da Câmara da capital russa. A maior parte dos drones ucranianos foi neutralizada muito antes de sobrevoar Moscou, em resposta de Kiev aos ataques das forças russas que, nas últimas horas, mataram pelo menos 30 pessoas. Primeiro dia da Cimeira da NATO na Turquia, em cima da mesa o reforço do investimento na defesa e apoio à Ucrânia. O encontro acontece numa altura em que os Estados Unidos admitem reduzir o investimento na Aliança Atlântica e retirar tropas das bases militares europeias. Na leitura do general João Vieira Borges, presidente da Comissão Portuguesa de História Militar, Donald Trump poderá sair como o grande vencedor da Cimeira de Ankara.
15: A questão do investimento em defesa é uma questão que está resolvida à partida, ou seja, todos os países já vão apresentar, inclusive Portugal, os tais 2%, que era obrigatório nesta Cimeira, vai ser uma grande vitória para Trump, quer se goste, que não se gosta. Segunda questão é o reforço da produção industrial. Cerca de 38% dos investimentos de defesa continuam a ser provenientes dos Estados Unidos. Ele também é uma vitória para Trump. Terceiro, o apoio à Ucrânia, a ferida de Trump. Durante esta cimeira, duas dimensões, a relação direta com Zelensky, com as conversas que vai ter, não vai ser fácil. E depois, com os próprios aliados a pedirem apoio dos Estados Unidos, não vai ser fácil.
6: A leitura do general João Vieira Borges, antecipando a cimeira da NATO em Ankara, na Turquia. E a fechar esta edição das novas, estou aqui a lembrar-me dos vossos prognósticos.
4: Pois é.
6: Vocês erraram bastante. Foi tudo ao lado.
4: Quer dizer, então, eu disse um zero, só que para Espanha, para pois, Portugal.
6: Cheguei a perguntar, para Espanha ou para Portugal?
4: Pois foi.
6: Disseste para Portugal, portanto
4: pois
6: erraste.
4: Foi. Eu falhei arredondamente, disse 2-1.
6: Exato, eu não falhei porque eu não previ nada.
4: Não te
16: pronto, estás a ver, quem não prevê não falha.
6: Bem,
16: lá está. Sérgio, até já. Há mais notícias no site da Renascença.

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0: estava prometido conversarmos nesta manhã com Tomás Ferreira por conta da sua próxima curta-metragem, Amor de Cão. Perguntas são muitas. O Tomás tem paciência e vontade para nos responder. Está connosco em estúdio. Tomás, bom dia, bem-vindo.
1: Bom dia, obrigado por me receberem.
0: Olha, tu és nascido onde?
1: Eu sou cá de Aveiro.
0: De Aveiro?
1: Sim.
0: Ok, foste estudar para Lisboa, argumento, foste para o Reino Unido a continuar a estudar cinema. Já deste muitos passinhos nesta área da realização do cinema, mas o que nos traz hoje à conversa é a tua próxima curta.
1: Exatamente, sim. Portanto, é o Amor de Cão, uma curta-metragem que vou filmar agora para os finais de julho cá em Ilhavo, em Boa Verdade, é entre a Barra e a Costa Nova. Já recebeu o apoio, tem o apoio da Câmara de Ilhavo, inclusive de outras empresas locais, entidades que é que me associei por ter esta ligação ao território, não é, à nossa região, como por exemplo a Civilria, a Remax, o Beware, também o Grupo Costa Nova estão ligados ao filme, que no fundo é uma comédia dramática, inclui o Miguel Amorim e a Rita Bertão, que são dois atores em ascensão no cinema e televisão portuguesas. Por exemplo, a Rita já teve na série A Lua Vermelha, também na novela A Herança, o Miguel em particular teve numa curta que teve nomeada a melhor curta no Festival de Cannes, também um filme que teve nomeado a melhor filme europeu no Festival de Locarno, que é um festival reconhecido na Suíça. E, portanto, esta comédia dramática sobre, no fundo, um rapaz que é o Marco, o nosso protagonista, que se cruza com esta outra estranha, precisamente na Barra, que é a Sandra, que lhe vem pedir este pedido com grande urgência, que ajuda a procurar o cão dela que ela perdeu na ria durante a maré baixa. E o que vamos percebendo à medida que a história se desenrola é que o Marco, que age assim a princípio com grande benevolência em querer ajudar, esconde neste ato de ajuda algo mais pessoal, não é? Um desejo secreto por uma ligação com a Sandra. E portanto, o que sucede a seguir, quando eles se eventualmente reúnem ou voltam a reunir na ria, é que o Marco, em vez de efetivamente ser alguém que ajuda, é alguém que, por todas as vias e caminhos, tenta impressionar a Sandra e tentar desenvolver ali uma relação que não terá grande.
0: Gosto dos ingredientes nessa panela. Para já fico logo toda arrepiada porque é para resgatar um cão, que é o meu calcanhar de Aquiles. Ai, tu diz-me que resgatas o cão. Eu sei que não podes ser spoiler, mas pronto, ok. mas é de facto um bom tema. E quem sabe, embora seja uma obra de ficção, quantas histórias de verdadeiro amor e outras de desencontros nasceram precisamente assim.
1: Exatamente.
0: Ou Elsa, não é? Estou aqui a lembrar-me da cadela de um festival muito antigo em... Como é o Sudoeste, lá embaixo no Algarve. Sim, não és desse tempo, tu és muito novo, pois não. Não te lembras do Elsa, pois não. Foi um hino de verão, por conta de um festival de verão no Sudoeste, por alguma cachorrinha que se perdeu, que era a Elsa. E então andou o povo do festival inteiro, e é um dos maiores, não é, do nosso país. Então ficou o Elsa.
1: Exato.
0: Nesse ano ficaram muitas Elsas, muitas cachorras e crianças que nasceram destes amores. Tomás, aqui voltando ao filme, tu estudaste argumento, deixa-me aqui procurar a minha cábula, na Escola Superior de Teatro e Cinema em Lisboa, não é? Depois rumas para o Reino Unido para continuar a tua formação. Portanto, eu imagino que nesta área, quando um jovem busca o seu percurso de carreira, não é? Eu imagino que tenhas tido apoio familiar para seguires o teu sonho, é assim?
1: Sim.
0: Porque é um território perigoso, não é? Das artes, ai, não vais por aí, que isso é uma vida muito instável. Estou a ouvir essas coisas.
1: Nos meus pais, não tanto, foi claro que há sempre esse reconhecimento que é uma vida instável e é sobretudo de pessoas em volta de mim, particularmente professores, quando se está na escola e acaba por se partilhar esse desejo de miúdo, porque isto no fundo já é um sonho que eu tenho desde os meus 6 anos, não é? Ser realizador e tudo mais.
0: Já ouvi dizer que a culpa é do Harry Potter, mas nós já lá vamos.
1: Exatamente, seria uma longa história. Mas meus pais sempre tiveram sempre apoiaram muito o meu sonho e tenho a eles muito que agradecer. Tanto ao meu pai e à minha mãe, que curtiram muito a presença da cultura na minha vida, inclusive esta ligação ao cinema que tenho desde pequeno, portanto tem sido uma grande, naturalmente, mais-valia de sentir esse apoio da família no sentido de cumprir esse desejo. E os filmes que tenho feito já foram umas quantas curtas, passaram por festivais. As minhas curtas anteriores estiveram na Filmin, que é uma plataforma de streaming partilhada entre Espanha e Portugal, inclusive uma delas.
0: Já é de gabarito, não é? Ou seja, para chegar lá é preciso ter...
1: Muito trabalho. É um mix de trabalho e sorte. Não se pode descontar a sorte, que aqui é muito estar no sítio certo, na hora certa também, e as coisas simplesmente acontecerem.
0: Tu cruzaste connosco a pandemia e o Covid, e Claro que há um antes e um depois, culturalmente também, e eu dei-me conta que os artistas tiveram, por parte do público, uma maior abertura no que diz respeito ao trabalho que está por detrás de cada peça de teatro, de cada canção, de cada filme, não é? Acredito que passámos todos a valorizar muito mais o vosso trabalho. Tu sentes isso?
1: Durante a pandemia?
0: Depois, durante depois? E depois. De perceber a falta que nos faz a cultura e o quão importante é o trabalho do músico, do ator, ou achas que não?
1: Não sei, não sinto muito isso, honestamente.
0: Okay.
1: Okay. Não.
0: Olha, e, portanto, voltemos aqui ao filme. Filmar na nossa região. Dificuldades técnicas, muitas ou poucas?
1: Não muitas, não tem havido muitas dificuldades técnicas. O filme tem-se desenvolvido bem. Tive visitas técnicas aos diferentes espaços dentro da Barra da Costa Nova. Eu sabia exatamente o que ia de cada um deles, o que se inclui a Rina Maré Baixa, do lado da Barra, onde começa a história, onde os dois personagens cruzam, e depois a procura contínua do cão por parte do Marco, que continua sozinho depois de separar de Sandra, porque mete na cabeça que ele tende a encontrar o cão.
0: Acho bem ao Marco.
1: A torta de
0: seja lá Costa, pelo motivo que for.
1: Sim, e vai para a Costa Nova, e inclusive a Igreja Matriz também da Costa Nova, que é um espaço muito interessante, que é o espaço climático do filme. Não tive muitos problemas. O que acaba por acontecer com estes espaços exteriores, muitas vezes, é uma preocupação mais com o vento, coisas técnicas que interferem com o som e toda a logística da situação, como entrar na ria, como sair, essas coisas. Mas naturalmente, eu fazendo também a produção, são coisas em que estou de par em par com a saber como colmatar. Portanto, está a ir bem, está a desenrolar-se bem. Sim.
0: E foram escolhidos todos estes locais, tendo em vista o filme propriamente em si, que resultasse, ou o critério foi ali que eu dei o meu primeiro beijo e aquela cena vai ser ali? Não?
1: Por acaso não foi. Não, foi assim. Eu já fiz outras curtas e neste momento também estou a escrever uma longa que se passa precisamente na Costa Nova. E, portanto, aconteceu quase por osmose quando surgiu esta ideia para esta curta, que foi num sítio completamente diferente, transportá-la também para a Costa Nova, porque a longa também tem ideias semelhantes de relações entre as pessoas, um desejo por uma conexão, mas alguém que tem de aprender a ser mais compassivo, digamos assim, né? Neste caso, o nosso protagonista. A gênese da história tem uma gênese engraçada, porque não foi de forma nenhuma na Costa Nova que sucedeu. Eu estava, normalmente o que acontece é que eu deparo-me com uma ideia do mundo real e se ganha ramificações ficcionais. O que sucedeu é que há coisa de um ano eu estava ao pé do canal de São Roque, simplesmente a andar, verão, etc., e vejo esta rapariga a vir no sentido contrário, tatuagens nos ombros, vestido de vermelho, assim os pormenores que me atraíram o olhar, e eu pensei para mim, ok, rapariga bonita. O que acontece, o que sucede, é que, para o meu nervosismo, ela nota em mim, vem ter comigo e, com grande urgência, diz: olha, perdi o cão, não sei o que mais, podias-me ajudar enquanto eu vou a casa chamar os bombeiros? Simplesmente ficar lá, e eu, ok, claro, com imediata empatia, vou ajudar, e fico num descampado, um fim do mundo, ao fim do canal de São Roque, a ver se o cão aparece lá uns 15, 20 minutos, e estou a achar uma piada, porque dentro de mim estou naquela divisão entre 70% de mim, como eu costumo dizer, quero muito ajudar esta pessoa, outra parte, estes 20, 30% está a pensar,
0: convidava para jantar.
1: O que é que se vai suceder daqui,
0: depois,
1: não é?
0: Depois de encontrarmos o cão, tens fumita.
1: Exato, e quando ela regressou, eu disse, olha, não consegui encontrá-lo. Infelizmente, espero que tenhas a sorte e que tudo corra bem, e simplesmente ficar a minha vida. Mas o que sucedeu daí é que fiquei a pensar: uau, isto podia ser uma curta muito interessante. Duas pessoas, né?
0: Chegaste a saber o nome dela?
1: Não.
0: Olha,
1: nada, não.
0: Se esta entrevista chegar aos teus ouvidos por algum motivo,
1: exato,
0: por favor, diz-nos: o teu cão apareceu.
1: Exato, sim.
0: Que eu garanto que o Tomás te oferece um lanchinho, não é?
1: Um convite para o filme, inclusive.
0: Um convite para o filme, isso. Essa que foi muito bem metida. Olha, e voltando aqui ao filme e ao processo de fazê-lo acontecer, tens cão?
1: Tenho, por acaso. Porque foi
0: como é que se chama?
1: Uma grande empatia também com a rapariga foi o facto que eu também tinha cão, isso que é ter esse ardor de, não é, perder que vai acontecer.
0: Claro.
1: Ele chama-se Ozzy.
0: Olá, Ozzy. Beijinho. Deves ser um cão muito feliz e
1: yes,
0: muito sortudo. E quem é o cão no filme? É o Ozzy, não?
1: Não, o cão, infelizmente, nunca aparece. Vou ter que dar aqui um spoiler, ele não é para ver o que vai acontecer.
0: Claro.
1: Ele chama-se Ozzy.
0: Olá, Ozzy, beijinho. Deves ser um cão muito feliz e muito sortudo. E quem é o cão no filme? É o Ozzy, não?
1: Não, o cão, infelizmente, nunca aparece. Vou ter que dar aqui um spoiler, ele não aparece. Os bombeiros vêm dar a notícia triste à Sandra, que

0: da inside joke do filme, encontra outro cão, mas isso traduz-se num destino pouco afortunado para o Marco, porque esse cão tem dono e ele pensa que esse cão desconhecido, estranho, no meio das dunas é o Paulo, vai ter com ele, faz-lhe festinhas, o dono vê-o, não gosta do que está a acontecer e depois o que sucede não é muito bom para o lado de Marco.
1: E tudo isto numa curta. Esta curta,
0: exatamente.
1: Quanto tempo?
0: À volta de 17 minutos, estou a apontar.
1: 17 minutos? Uhum. Uau, intenso, portanto.
0: Sim.
1: Ai. Eu já fico um aperto no peito, mas pronto, são só 17 minutos. O que é que vai suceder ao Paulo, ao Marco e à Sandra? E agora, do filme para ti, vais começar as filmagens quando?
0: É nos finais de julho, portanto, à volta de entre 21, na semana de 20, na semana de 20, por assim dizer.
1: Da parte, do ponto de vista da logística, é fácil ou ainda temos muitos papéis e tens de cruzar muitos papéis porque falta sempre um papel? Em licenças, etc. Como é
0: não,
1: esse universo? Isso,
0: ou seja, o que acontece é que o importante em cinema é preparação, não é? O que se chama a fase pré-produção. Antes de filmar, essa fase é importantíssima e eu, que estou a agir como realizador argumentista, mas também produtor, acabo por ocupar bastantes papéis e como produtor é essencial reunir a equipa, desde o diretor de fotografia, que é a pessoa encarregue de coordenar a equipa de imagem, o diretor de som, ter todos os papéis assimilados, desde a procurar patrocínios, como aqui referi a alguns, e criar documentos de apresentação, ou então depois a logística de espaço, perceber o que é que me exige cada espaço em termos de preocupações com o som, não é? Que tipo de atmosfera de som tenho lá, o que é que vou comunicar a partir daí para a minha diretora de som, o que é que vou comunicar a partir daí para o meu diretor de fotografia, do que é que os planos vão ser, ter isso muito bem organizado, de forma que no dia, ao fim e ao cabo, o que se tem é um planeamento dos trabalhos em que nada é uma surpresa, ou pelo menos tenha-se 90% das coisas prontas, não é? Inclusive a comida, inclusive as coisas, não é mais?
1: Sim,
0: que é muito importante.
1: O básico, não é?
0: Exatamente.
1: Tomás Ferreira, Amor de Cão, uma curta metragem que vai ser filmada na nossa região. Uhum. Arrancam já as filmagens em breve. O Tomás vai continuar connosco. Ficas por aí, não ficas, Tomás?
0: Sim.
1: Sim?
0: Exatamente.
1: Então vamos a uma musiquinha para o Tomás beber uma aguita. E já voltamos.

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6: Terra Nova, bom dia, são 9:30.
7: Atualizamos a informação regional na terceira edição desta terça-feira com Carlos Teixeira. Carlos, mais uma vez, bom dia.
8: Bem-vindos a mais uma edição de notícias. O Tribunal de Aveiro condenou ontem 9 pessoas por tráfico de droga. Esta é uma decisão agora conhecida. O site Notícias de Aveiro assistiu à leitura do acórdão. 9 dos 11 acusados de um grupo envolvido em tráfico de droga foram condenadas apenas entre os 2 anos de prisão e os 6 anos e 6 meses. Uma mulher e um homem foram absolvidos e o alegado cabecilha do grupo acabou por receber a pena mais pesada. É o único dos 4 que vai continuar em prisão, a aguardar o trânsito em julgado. É uma decisão agora conhecida, um processo que envolveu várias pessoas com idades compreendidas entre os 31 e os 64 anos nos concelhos de Aveiro, Albergaria e Águeda. A Universidade de Aveiro acolhe encontro sobre o ensino superior do futuro. É esta manhã, a partir das 9:30 da manhã, para um debate ao longo do dia entre membros de um consórcio de instituições do ensino superior, o consórcio EPIC, que procura transformar o ensino superior. 6 instituições estão integradas nesta aliança, uma reflexão em torno do futuro do ensino. Fazem parte da Universidade de Aveiro, a da Beira Interior e a do Minho, os Politécnicos do Cava, do Iave, de Leiria e de Viana do Castelo, que trabalham em cocriação. O 4º Fórum Excelência Pedagógica e Inovação em Cocriação está marcado para esta quarta no edifício central e da Reitoria. O Museu de Santa Joana vai para obras, entra em obras, mantém portas abertas, arranca hoje a empreitada de conservação e requalificação do edifício. Este é um investimento de cerca de 5 milhões e 200 mil euros, a cargo da empresa Tricivil, que assegura trabalhos de correção de patologias identificadas, procura também reforçar a eficiência energética do edifício e salvaguardar um monumento nacional, equipamento de relevância também na cena regional, assegurando simultaneamente a continuidade da fruição pública durante grande parte da obra. É um dos desafios deste trabalho, que vai requalificar parte da zona histórica do edifício, da Igreja de Jesus e do antigo claustro, com especial enfoque na resolução de problemas de umidades, infiltrações em coberturas, fissuras estruturais e sistemas de drenagem e escoamentos de águas pluviais. O município de Oliveira do Bairro inaugurou o bairro económico de Bustos, projeto de 3 milhões e 500 mil euros, está assente na construção de 16 habitações unifamiliares, de tipologias diversas, que vão do T1 ao T5, com 1 ou 2 pisos, disponibilizadas pela Autarquia Bairradina, sob a modalidade de arrendamento apoiado ou acessível. A área do loteamento, acima dos 5.500 metros quadrados, tem uma área aproximada de construção de 2.255, as primeiras 6 habitações em construção modular. O município de Oliveira do Bairro, que tem em curso a aplicação da Estratégia Local de Habitação, um investimento na ordem dos 6 milhões e 300 mil euros para cumprir até este ano 2026. A primeira fase do bairro económico de Bustos tem inauguração esta quarta às 16h20.

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0: Só uma. Continuamos aqui com o Tomás Ferreira, Amor de Cão, a curta-metragem que vai ser filmada na nossa região. Como é que estamos de banhadas, Tomás? Até agora, muitas, poucas, como é que está aí a balança?
1: Nada. Refere-se ao futebol, não é?
0: Na verdade, eu ia deixar, ia saltar esse tema da banhada do futebol.
1: Nada,
0: por hora. Para a vida real.
1: Não, nenhuma banhada por hora.
0: Aí, que maravilha. Que maravilha. Olha, e fala-nos então de ti. Vamos lá voltar ao início. Qual foi a culpa do Harry Potter aqui na tua jornada?
1: Sim.
0: E qual é o teu personagem favorito ou momento de toda a saga?
1: Sim, isso aconteceu muito, ou seja, refere-se a uma entrevista que eu tive com o Diário da Aveiro, mas também já mencionei outras instâncias. Basicamente, quando eu tinha 6 anos, eu mencionei anteriormente, que foi um bocado o meu momento de, não, um chamamento para o cinema, em que durante os meus anos da primária um vizinho deu-me um DVD do Harry Potter e o Cálice de Fogo, basicamente, e tinha uma inscrição na capa que ele deixou a dizer Tomás Rei dos Filmes. É como se fosse uma vocalização, ou era como se tivesse sido na altura uma vocalização externa de que, ok, isto faz sentido para mim, é uma coisa em que devia enverdar. Precisamente foram essas palavras que usei na minha cabeça de 6 anos. É uma coisa que eu preciso de enverdar por.
0: Basicamente. Viram a voz? Espetacular.
1: Voz de rádio. Mas sim, ou seja, foi como se fosse um chamamento para. Eu quero ser realizador de cinema com 6 anos. E parecia que foi uma vocalização externa de algo que já existia dentro de mim. E muito. Ou seja, o meu gosto por filmes variados evoluiu desde então, não é só Harry Potter, mas na altura, não é? Os primeiros passos dão-se muito por uma ligação a estes heróis extraordinários, não é? Desde o Harry Potter aos super-heróis, e depois o gosto, o interesse e a curiosidade leva-nos para outro sentido também. Do Harry Potter, uma coisa que é uma saga de que permaneço fã, em todos os casos até hoje, personagem favorita, como não começar pelo próprio Harry Potter, acho eu. Mas sim, personagem favorita fora do Harry Potter, não sei se era a pergunta que também se estendia a isso. Isso é complicado, é como escolher o filho favorito, acho eu.
0: Está aí um top 5, sim. Vá, pronto, ou um top 3.
1: Ui.
0: Estão todos em primeiro lugar, vá.
1: Personagem favorita. Gosto muito da personagem de Joshua Connor no filme italiano, que é da Alice Horvacher, que é La Chimera, de recentemente, 2024, em que ele é uma. Não sei como é que se diz em inglês, basicamente é um arqueólogo, mas não legal, que assalta tumbas na Toscânia, digamos assim, roubando artefactos antigos e vendendo-os no mercado negro, e é um personagem bastante interessante, uma espécie de comentário à exploração do capitalismo desenfreado, nos anos 80. James Bond, adoro James Bond, sou um grande fã de James Bond, tipo, no sentido mais popular.
0: Olha, e tu tens um ar de Chalamet, tu estavas a dizer que não, mas depois confessaste que não é a primeira vez que ouves isso.
1: Ah, sim.
0: Tu gostas do Chalamet?
1: Gosto como ator, particularmente. Gosto de filmes dele da saga do Dune. Comecei a ler o Dune por causa de ter gostado dos filmes realizados pelo Denis Villeneuve e da performance dele nesses filmes. A minha primeira introdução ao Dune foi, de facto, até com o David Lynch, na verdade, o filme original dos anos 80. Mas nessa altura não foi uma coisa que eu me liguei muito com o filme particular do David Lynch. Enverdei mais, acho que me liguei outra vez a essa saga com o remake recente e a reinterpretação que houve disso. Mas acho que é um bom ator. Eu conheci conheci pessoalmente o Timothée Chalamet, o trabalho dele com a primeira longa breakout, digamos assim, dele, que foi o Call Me By Your Name, para em 2017, durante os meus tempos de escola de cinema, portanto, fui.
0: Conheceste?
1: Liguei. Sim.
0: E ele é um fixe, não é? Tem ar disso ou não?
1: Sim, assim, não me conheci pessoalmente, okay. Isso foi uma piada, mas gostei muito da performance dele nesse filme. E a partir daí, então, sempre o acompanhei desde o filme dele, The Little Women.
0: Foi aí que eu me apaixonei por ele enquanto ator.
1: É um filme muito fixe, eu gosto muito de Little Women,
0: que
1: e já voltei
0: super.
1: A ele outra vez.
0: Não podes crer.
1: Sim.
0: Que grandes atores e atrizes. O que tu trazes do Reino Unido é muito diferente, a forma de pensar, de ensinar, de trabalhar.
1: Sim.
0: Ajuda-nos a navegar, nós que não tivemos essa experiência.
1: É diferente, são sabores diferentes. Eu acho que normalmente o cinema europeu em que se inclui o cinema português, valoriza mais a figura do realizador face à figura do produtor, por assim dizer. No cinema inglês é muito mais voltado para um cinema que não é de autor, não é um cinema assim artístico, mas é um cinema que está mais ligado ao cinema americano. Há uma grande parceria, não é, com os Estados Unidos da América e o próprio sistema que trabalha com grandes atores que transicionam do cinema de Hollywood para o cinema independente britânico, anda ali um bocado misturado. Portanto, a figura do produtor é mais valorizada, tem os seus os quês e senãos e coisas mais melhores e menos boas, mas, por exemplo, só em termos de indústria, sinto que há o maior... As dificuldades são as mesmas. Acho que no cinema é uma área muito difícil, quer se vá para o Reino Unido, quer se vá para Portugal, o que muda são as oportunidades, a transparência com que elas são comunicadas, por exemplo. Só o facto de terem um site, que é o Screen Skills, no Reino Unido, que traduz para a gente que quer entrar no cinema o que é o realizador, o que é o assistente de realização, e também cursos online para aprenderem da área. Ou seja, há uma democratização do conhecimento, acho eu, e o mais próximo da população em geral e pessoas que querem entrar na área do que há em Portugal, que é uma coisa menos transparente. E acho que não há tanta essa organização, é muito mais nas sombras, por assim dizer, que eu sinto em Portugal. Não há assim uma desenvoltura da parte da... se calhar diria o Ministério da Cultura para meter uma espécie de estrutura em prática que aproxime o cinema das pessoas, né? Que claro que poderiam gostar de saber como é que isto tudo funciona, porque efetivamente não há uma indústria, por assim dizer, não é? Se calhar o que há mais em termos de indústria são as novelas em Portugal, porque é o que é produzido em permanência. Depois o cinema é mais um bocado a paixão das pessoas e os aficionados a tentarem criar isso. Há claro produtoras em in place, grandes produtores portugueses que continuam a fazer filmes, mas é muito por ligações, é muito por connections, o que é o princípio geral em todo lado. É uma área que funciona muito por quem conhece quem, mas sinto que há um maior o que chamo de transparência, acho que
0: No cartão do cidadão diz que tens 27 anos, não é?
1: Sim.
0: E quantos anos tens de verdade?
1: 27. Sim. Mesmo.
0: Era uma pergunta profunda.
1: Sim.
0: É que há muita maturidade em ti, além dos teus 27 anos, então era aqui uma brincadeira.
1: As pessoas a comentarem que idade metafórica que eu tenho para lá dos meus 27, eu não me atreveria a dizer que tenho 40.
0: E inteligência artificial e o futuro. Conta-nos, Tomás, como é que tu vais elaborando, refletindo, que pensamentos ocupam a tua mente neste capítulo?
1: Sim. Eu acho que como ferramenta pode ser uma coisa muito proveitosa e que se tem traduzido ao nível do cinema em oportunidades ou em portas interessantes, no sentido de uma desenvoltura do trabalho que permite variedíssimas coisas. Acho que o problema torna-se quando se pensa no IA, que eu digo mais AI na versão inglesa. Então, quando alguém me diz IA, tenho que processar um bocadinho.
0: O que é que ela está a falar?
1: Exato, what?
0: Está a concordar com o quê?
1: Exatamente, foi para aí que eu fui. Mas ou seja, acho que há uma problemática quando substitui as pessoas, o que eu não acho que é interessante. Acho que uma grande coisa que eu gostava de frisar para o público em geral em relação ao perigo do IA ou AI é que a arte, quer se estamos a falar de cinema ou pintura ou o que seja, deixa de ter valor quando o IA substitui por completo o trabalho do artista, quer seja um filme criado inteiramente por IA e, portanto, o que estamos a ver não é atores, mas bonecos, digamos assim, que são muito, muito, muito parecidos com os seres humanos, mas não são seres humanos. Eu acho que isso destitui o valor do cinema, porque o que pode parecer dado por garantido, não é? Porque no fim a maioria das pessoas vai ao cinema e se calhar vê um filme e à partida, ao nível consciente, não vê só o produto final, mas aquilo com que realmente se estão a relacionar é esta ideia de que isto foi feito por alguém que existe no mundo real. E o extraordinário é pensar-se ao nível subconsciente, porque não está no nosso primeiro plano de consciente, não é? Não estamos a pensar nisso, vamos olhar para um produto, vamos olhar para uma história. Mas aquilo que atua ao nível subconsciente é esta ideia extraordinária de que, isto foi feito por pessoas no mundo real, por alguém, por um autor, um realizador, atores, que se juntaram todos eles para criar esta coisa extraordinária.
0: Tiveram fome, tiveram frio, que choraram, exatamente, que riram, que se chatearam uns com os, exatamente, outros, e depois se perdoaram. Sim. E seguiram em frente.
1: Essa
0: é?
1: Ideia de extraordinária de que isto foi construído na vida real para se chegar a este complô, este quadro que é este filme, com este setting, esta paisagem lindíssima, tem o seu peso. E, portanto, eu não queria ver um filme, pessoalmente, que fosse criado inteiramente por um computador, por assim dizer, não é? Ou seja, qual é a graça nisso? Tipo, não tem valor. Sinto-me traído da experiência humana.
0: Podes crer. Olha, e em relação à música, o mesmo, não é?
1: Sim,
0: música, literatura.
1: Sim. Também há, hoje em dia também há ferramentas de IA que substituem completamente a música. Não estou tanto por dentro disso como seria um compositor a estar por dentro disso, mas já vi casos de, por exemplo, no Spotify, músicas são inteiramente feitas por AI. Por exemplo, a literatura que também é feita por AI, não é? Fanfictions e coisas assim do género. O mesmo princípio aplica-se, acho que eu não me ligo a música que seja feita por AI.
0: Olha, e o que é que tu achas que vem por aí? Já pensaste nisso? A 5, 10, 15, 20, 30, 50 anos?
1: Eu nem sequer quero pensar, tipo, não sei, tipo, acho que é muito nessas linhas, não é? O pior disto é que se os manda-chuvas, né, que têm o dinheiro, não é? Se estamos a falar de um produtor musical ou outro em cinema, decidir que o melhor é AI porque tem menos custos de produção, não tem que pagar a um ator, não tem que pagar a um músico e, portanto, consegue produzir a mais barato porque não tem a mão de obra necessária. Um álbum por inteiro por AI ou um filme por inteiro, fixe, ok, né? Boa para ti, mas o problema é que não acho que se crie alguma coisa de valor. Tipo, acho que a sociedade vai ficar, a humanidade vai ficar mais desnutrida. Podes, acho que esse é um problema.
0: Ainda mais, não é?
1: Esta coisa de fazer mais rápido por menos é o cavalo da modernidade, que às vezes pode nos iludir a ir para lugares que não são bons.
0: E se fosse fazer mais por menos e pudéssemos então ficar todos no jardim sem ter de cumprir horários excessivos na correria estúpida, para ficarmos todos na vida mansa? Até, pois. Agora não é para isso.
1: Qual
0: é
1: o truque que se
0: tem? Só para continuar a alimentar mais do mesmo.
1: Sim.
0: Qual é o teu objetivo aí dentro do peito, do coração, quando, por exemplo, neste amor de cão, no fundo, tu estás a trabalhar para quê? Onde é que tu queres tocar? Em quem assiste o filme? Em que ponto?
1: Sim, no fundo eu gosto de contar histórias, não é? Tipo, é isso que me traz o cinema, que esteja em formato de curta-metragem em longa. A um nível meramente profissional, o que acontece é que fazer uma curta é sempre uma pedra na calçada para nos aproximar do que qualquer realizador quer, que é fazer a longa eventualmente, não é? E construir um portfólio que nos leve a esse trabalho maior, que é a primeira longa e depois a segunda. Com uma rede de contactos que nos permita isso. Ao nível da paixão e como liga este trabalho criativo, é no fundo criar histórias que reflitam algo da condição humana, não é? É isso que me leva primeiramente ao trabalho, não é algo extraordinariamente frio de que, ok, eu vou fazer isto para chegar àquele ponto 2 e depois ao ponto 3 da minha vida profissional. Isso está lá implícito, mas primeiramente é porque eu apaixonei-me por esta história quando me cruzei com ela na vida real e depois traduziu um algo ficcional que quis explorar, ou seja, esta ideia muito base de quer explorar, quer refletir de uma forma pela calada, sem perceber muito bem quem é esta pessoa que é o Marco à partida, quer refletir a solidão dele e como esta solidão enorme leva esta pessoa a querer ser visto, quando na verdade o que seria mais preciso era ele ver a solidão da outra pessoa, que é alguém que perde o cão, e como esse cão na vida dela tem um papel provavelmente enorme, porque foi alguém na vida dela que lhe deu o cão, é pelo menos sugerido no filme que foi alguém importante. E o Marco não vê isso, né? Ele está completamente a satisfazer as suas necessidades, que também são válidas, não é? Essa solidão que ele vive, mas o momento não é o certo para isso, não é? E daí que esteja a piada do filme, o Awkward Humor.
0: Muito bom, não é? Porque depois, subjetivamente, cada um levará para si aquilo que for importante.
1: Sim,
0: não é?
1: Sim,
0: nas exatamente. Suas reflexões entre os seus objetivos interiores, a sua autenticidade, as suas motivações, etc, etc. Portanto, contar histórias é o teu gosto. Que bom. Tencionas contar muitas mais, porque estavas a dizer que depois desta já estás a pensar numa longa, não é?
1: Sim, há um longo que estou a escrever e que houve uma pausa para meter outra vez uma das curtas com as ideias que surgiram, também porque comparativamente é sempre mais fácil fazer uma curta do que uma longa, portanto é sempre algo que se põe ou que se vai desenvolvendo pelo caminho. Não é incomum realizadores, não é, terem sempre mais com uma ideia no baú para fazê-la vir ao de cima. É uma longa que é regressar e terminar. Pelo caminho também há outras curtas que tive ideia para, vamos ver que se sucedem também na região de Aveiro. Portanto, sim.
0: Tomás Ferreira, connosco. Uma última pergunta, Tomás, que é a respeito dos filmes. Queria perguntar-te que último filme português viste e o que é que achas da oferta que nós temos nas salas de cinema em Portugal?
1: Sim. O último filme português foi, deixa-me pensar um bocadinho, fui recentemente. Sim, foi o Terraville. Sim, foi o Terraville, longa-metragem do Luís Campos, que esteve nos cinemas em fevereiro. É uma pessoa que eu conheço pessoalmente, um realizador que já fez diferentes curtas-metragens, costuma ser júri em festivais, estive agora, cruzo-me frequentemente com ele em festivais de cinema, na verdade. Curiosamente, recentemente estive no Fest, se lembrar disso, o Fest Spin, para quem não conhece, é o Fest New Directors New Films Festival, é um festival que em Spin costuma receber bastantes convidados para entrevistas, masterclasses e também networking. É um festival bastante interessante aqui no centro. E sim, foi um filme muito interessante que vi, muito ligado aqui à tragédia de Entre Rios, acho que é assim que se chama, a ponte que se quebrou nos inícios de 2000, se não estou em erro, e que foi uma catástrofe assim, ambiental, mas também levou muitas vidas, e portanto é ali o estudo da comunidade que acontece após essa catástrofe, digamos assim, e como se prende com a pesca da lampreia, que até aos dias de hoje foi-se, porque a personagem principal é um pai pescador e o filho, o pai que vive muito isolado no mundo do álcool, se bem me lembro, acho que perdeu a mulher nesse incidente. Portanto, é um mundo muito frio, mas muito interessante de investigar por essas, nessa ambiência. E também sinto que o que sucedeu dessa sessão de cinema é que vi o Terra Vil, mas também fiquei para ver outros filmes que não tive a oportunidade de ver, porque entretanto meteram-se outras coisas, mas ficaram na memória, por exemplo, Pai Nosso.
0: Também ainda não vi.
1: Mas não vi, mas ficou muito na cabeça, vi o trailer e fiquei, isto é interessante, porque é sobre os últimos dias de Salazar.
0: Sim, eu não vi, mas quis ver, não estava aqui nas salas de cinema, entretanto. Exato. Nem sei se chegou a ficar.
1: Esteve durante uns tempos, agora saiu. Foi entrevistado o realizador desse filme no mesmo podcast em que eu fui entrevistado, que é o Freire Marques no cinema, que é o Bernardo Freire e o André Marques, que daí o nome. E o Bernardo Freire é alguém que é aveirense, é um podcaster aveirense, também crítico de cinema, que coordena esse podcast. Entrevistaram este realizador também do Pai Nosso e entrevistaram-me a mim agora no fim de junho. E o Pai Nosso é um filme muito interessante, só por um breve parênteses, porque é sobre os últimos dias de Salazar, como bem sabe.
0: A já história do nosso país, claro.
1: Exato, já não está in office, so to speak, não é? Já não é o primeiro-ministro e Marcelo Caetano já está no poder, só que ele está nesta...
0: Ele pensa que sim, não é?
1: Estado mental em que pensa que sim, portanto é um bocado ludibriado pelo cúmulo de pessoas em redor dele, não é? E portanto, e tem assim uma veia surrealista, o que eu achei interessante pela a sugestão do trailer, com estes olhos vermelhos do Salazar, como se fosse esta figura satânica que às vezes aparece no filme. Achei bastante curioso. E depois havia outro chamado Projeto Global, que acho que é mais sobre esta época atribulada dos anos 80, com a MPLA e tudo mais, não é? Tipo estas figuras fringe de esquerda, se não estou em erro em relação à sigla, tipo, mas achei interessante. É um filme que conjumina ambiente político em crise com um certo cinema de ação, por assim dizer, portanto achei curioso para um senhor português de um bocado esse balanço das coisas.
0: Tomás Ferreira, hoje connosco, o nosso convidado, Amor de Cão, uma curta-metragem que vai ser começada a filmar no final deste mês.
1: Exatamente,
0: de julho, não é?
1: Sim,
0: aqui
1: sim,
0: na
1: sim.
0: Nossa região. E Tomás, é um até logo.
1: Obrigado por me receber.
0: O teu caminho vai ser longo e nós, se Deus quiser, havemos de estar aqui para te aplaudir, para assistir e para aprendermos juntos. Olha, ia pôr-te lá Labares para te mostrar este projeto e afinal não.
1: Okay.
0: Vamos de Brian Ferry, vamos também em frente até à hora certa. Notícias com a Renascença, às 10, estamos a 3 minutos e meio das 10 da manhã. Obrigada, Tomás, beijinho.
1: Obrigado, um abraço.

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0: 10 da manhã, bom dia.
1: Estão cada vez mais na saúde privada. Nato vai investir 35 mil milhões de euros nos próximos 5 anos em equipamento de defesa.
2: Olha, não sei o que é que se faça, mas não estamos. Esse microfone não está a funcionar. Vamos com as máximas previstas para hoje. O Porto à espera de 23 graus, Lisboa 34 graus de máxima, Faro 36, depois nas ilhas Ponta Delgada 24 graus, Funchal 26. Edição das 10 agora.
1: Aumenta a despesa nos hospitais privados. De acordo com a entidade reguladora da saúde, os gastos das famílias e das seguradoras aumentou mais de 56% entre 2015 e 2023, sobretudo com consultas, exames, cirurgias e internamentos. Números que Ana Jorge, antiga ministra da Saúde, encara com naturalidade porque coincidem com o período de maior expansão dos hospitais privados em Portugal.
3: Corresponde ao período em que os hospitais, os grandes grupos privados, aumentaram mais a sua capacidade de resposta. As pessoas têm mais seguros, uns deles pessoais, outros através de empresas. A própria ADSE tem acordos também com o setor privado e, portanto, as pessoas podem recorrer, nomeadamente, a consultas e a exames complementares e a alguns internamentos e até intervenções cirúrgicas. E é evidente que corresponde também ao período em que há o maior desequilíbrio e a fuga dos profissionais do SNS para o setor privado, que é mais atrativo.
1: A leitura de Ana Jorge, antiga ministra da Saúde, aos dados da entidade reguladora da saúde, que apontam para um aumento da despesa nos hospitais privados, mais 56% entre 2015 e 2023. A NATO vai investir cerca de 35 mil milhões de euros nos próximos 5 anos na defesa contra drones, anúncio feito pelo secretário-geral da Aliança Atlântica na cimeira que decorre na Turquia. Está prevista a compra de 5 drones e até 10 aviões de vigilância. Os líderes da NATO estão reunidos para discutir o investimento em defesa. Para Patrícia Denhardt, investigadora do Instituto Português de Relações Internacionais, a prioridade para os aliados será tentar perceber como será a retirada gradual das forças norte-americanas da Europa.
4: Sabendo nós que os americanos vão diminuir a sua presença militar convencional na Europa, interessa-nos a nós conseguir garantir da melhor forma possível que essa diminuição, essa gradual retirada, consiga ser feita da forma mais coordenada possível.
5: Ou seja, entra na negociação da cimeira.
4: Eu julgo que isso entrará na negociação da cimeira. Eu julgo que possivelmente não teremos grandes resultados nesse sentido.
1: Patrícia Denhardt, investigadora do Instituto Português de Relações Internacionais, no programa da Capa contra Capa, já disponível nas plataformas habituais. Várias explosões foram ouvidas esta manhã em Damasco, capital da Síria, junto ao hotel onde está hospedado o presidente francês, Emmanuel Macron. Os acessos ao hotel estão bloqueados e foi adotado um apertado protocolo de segurança no local. A imprensa internacional fala de um número ainda indeterminado de vítimas. Roberto Martínez é o alvo de todas as críticas após a derrota com Espanha por 1-0 e que ditou a eliminação de Portugal do Mundial de Futebol. O antigo internacional Ricardo Quaresma defende que a seleção precisa de um treinador que perceba de futebol, mas logo após o jogo, Bruno Fernandes não escondeu que faltou aproveitar todo o potencial da equipa. Há que tentar jogar ao nosso modo, afirmou o jogador do Manchester United.
6: Com alguma certeza posso dizer que este grupo tinha qualidade para ganhar o Mundial. Infelizmente não vai ganhar, não foi possível, mas não há que desacreditar. Perdemos contra uma das candidatas também, uma das favoritas, e há que olhar em frente agora de maneira diferente. E eu acho que temos que ser mais nós próprios, olharmos mais para aquilo que nós temos dentro, tentar mais jogar ao nosso modo, ao nosso jeito, e encontrar maneira de fazer com que as equipas nos respeitem mais.
1: Bruno Fernandes na despedida de Portugal do Mundial de Futebol. Roberto Martínez está de saída, é o fim de uma era. Zé e Azizé, fala-se em Jorge Jesus. Não sei se vocês teriam alguma sugestão para a seleção nacional.
5: Pois não, não, não,
2: não, não, não. Olha, precisamos aqui do microfone.
1: Estão a sabotar o microfone da Aziz.
2: Não sei o que é que se passa com o microfone da Aziz.
1: Não querem ouvir o que ela tem a dizer.
2: E ela até tinha uma ideia, não era?
1: Força.
2: Ela, por acaso, até tinha. Eu concordo com o JJ. Acho que precisamos dessa garra. Aziz, tem uma outra sugestão, se calhar um bocadinho menos.
1: Ela está a tentar.
2: Ela está a tentar chegar aqui ao microfone.
7: Agora. Olá, bom dia. A minha sugestão era Sérgio Conceição.
1: Sérgio Conceição.
7: Porque eu sou portista, portanto acho que ele ia dar ali garra à nossa seleção.
1: Ok, então fica aqui um empate. Um Jorge Jesus ou Sérgio Conceição. É uma boa sugestão. Tentar perceber qual é a opinião geral dos portugueses. Exatamente. Quanto ao futuro selecionador.
2: Sérgio, até amanhã.
1: Um abraço.
7: Muito obrigada.
2: Foi a edição das 10, Sérgio Costa, agora 10h05.

0: Bom dia. Essencial da informação à hora certa em cadeia nacional com a Rádio Renascença. Passam 6 minutos das 10. Este é o programa da manhã na Terra Nova. Eu sou o Fernando Martins. Vou estar aqui ao seu lado até ao meio-dia.
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3: Por diversas vezes foi aqui feita referência à importância da elaboração de um orçamento familiar para um melhor controle das finanças pessoais. Quando a desculpa é a falta de tempo, o recurso a simuladores pode ser a solução. No portal Todos Contam está disponível um simulador do orçamento familiar de utilização gratuita, bastante completo e intuitivo. Ao aceder ao simulador, é necessário preencher com a maior exatidão possível 9 categorias de informação: rendimentos, empréstimos, seguros, impostos e taxas, despesas associadas à casa, despesas com saúde e educação, despesas com transportes, gastos pessoais e aplicações de poupança, indicando em cada subcategoria a periodicidade do valor. Depois de preenchida, a ferramenta permite aceder a vários resultados e análises, como a diferença entre rendimentos e gastos, o peso de cada categoria no orçamento ou a taxa de esforço. Seja com esta ferramenta ou qualquer aplicação móvel de gestão de finanças pessoais, o importante é encontrar o método mais conveniente e mantê-lo atualizado para que seja eficiente.
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0: Bom dia, agora o essencial da informação regional na Terra Nova. Na redação de informação está o Carlos Teixeira.
1: Bom dia, outra vez, uma colisão entre duas viaturas seguida de capotamento provocou um ferido ligeiro esta manhã na Gafanha da Nazaré, acidente registado pouco depois das 8, no cruzamento da Alameda Dom Manuel II com a rua João 23, no acesso ao mercado municipal. O ferido ligeiro é um homem de 66 anos, ocupante de uma das viaturas. No local, os bombeiros de Ilhavo operaram com 7 operacionais e o apoio de 2 veículos. A Universidade de Aveiro recebe esta terça-feira um encontro sobre ensino superior do futuro. São várias as instituições de ensino superior que estão a trabalhar em consórcio. 3 universidades, Aveiro, Beira Interior e Minho, e institutos politécnicos do Cávado e do Ave, de Leiria e de Viana do Castelo, a trabalhar na excelência pedagógica. Excelência pedagógica e inovação em cocriação. Este é o nome do consórcio que realiza o 4º Fórum EPIC esta terça-feira no edifício central e da reitoria. Os trabalhos já decorrem desde as 9:30 da manhã. O Museu de Santa Joana está em obras oficialmente a partir de agora, obras de restauro, 5 milhões e 200 mil euros de investimento para corrigir problemas no edificado, para melhorar o isolamento, também a condição de várias áreas deste equipamento cultural, que ainda assim vai continuar a funcionar durante os trabalhos. A primeira fase tem início esta terça, dia 7 de julho. O município de Oliveira do Bairro faz balanço a mais uma edição da Expo Bairrada, o evento que terminou no domingo, depois de 5 dias de atividade no Espaço Inovação, recebeu ao longo destes 5 dias 35 mil visitantes. É um certame que destaca a economia regional, reúne empresas, associações, produtores, instituições e reúne também a população em torno da música, da gastronomia. Tudo com a economia no centro das atenções, foi assim no Espaço Inovação em Oliveira do Bairro, com cerca de 35 mil visitantes.
0: Obrigado, Carlos Teixeira. Foi o Jornal das 10:30, 4ª edição da manhã, aqui na Terra Nova.

0: todos vocês acreditaram.
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1: 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São 11h30.
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7: Cláudia Roquete Pinto nasceu no Rio de Janeiro em 1963. Foi finalista do Prémio Portugal Telecom de Literatura Brasileira em 2006. Seus poemas foram traduzidos para inglês, espanhol, francês, alemão e catalão. Participou em diversas antologias nacionais e estrangeiras.
8: O dia inteiro perseguindo uma ideia. Vagalumes tontos contra a teia das especulações. E nenhuma floração, nem ao menos um botão incipiente no recorte da janela empresta foco ao hipotético jardim. Longe daqui, de mim, mais para dentro, desço no poço de silêncio que em gerúndio vara madrugadas, ora branco, como lábios de espanto, ora negro, como cego, como medo atado à garganta, segura apenas por um fio, frágil e fícil, ínfimo ou infinito, mínimo, onde o superlativo esbarra e é tudo o que disponho, até dispensar o sonho de um chão provável, até que meus pés se cravem no rosto desta última flor.
7: Da banda dos metais operosos sobe um tinir, um retinir caduco, a tosse aguda do serrote, o mote renitente, cego, do martelo, quente no prego. Agora a serra dispara, o ruído que espirala, quer chegar a um lugar mais alto, mais raro, feito de ar. O canto só se interrompe de encontro ao tronco do eucalipto. No atrito que desce, um tom na escala, e rasga a tarde esticada como um grito.
8: Canção do exílio. Tenho medo, meu corpo. Sinto que ele é parco, pouco. A um só tempo, ermo e oco. E logo se abre, em fulgores, espasmos que desconheço. O corpo com que amanheço não chega a ser o mesmo com que arco. Quando a tarde desce, peso morto que me encandece, absorto. Nem é ele o barco enfermo em que regresso, pouco a pouco, do degredo do sono. Na madrugada espessa, se me envolve ou me atravessa, se nele me hospedo ou esqueço, tenho medo, meu corpo.
7: Enquanto você dorme, nuvens carregadas atravessam o oceano. Navios se aglomeram, todos acesos. No horizonte e em longas conversas, golfinhos e baleias disparam seus sonares. Você dorme. O céu baixa da orbe num azul exorbitante e da pálpebra enorme estrelas tombam na água. No entanto, você dorme. Sob o orvalho que evapora, abandonando as flores, insetos discutem seus mitos fundadores, perto de um velho ancinho que a marasia corrói. Uma cicatriz rosada rasga o céu de Niterói. fazendo um sorriso disforme. E você dorme, dorme. As entidades das matas pisam de leve nas trilhas. O sol mete a cabeça por detrás das grandes ilhas, que agarras, aonde um resto de sombra se agarra, antes que os contornos de tudo, pouco a pouco, retornem. Antes que o mundo outra vez se forme, enquanto você dorme.
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Boa tarde, este é o Jornal Regional na Terra Nova. Uma colisão entre duas viaturas, seguida de capotamento, provocou hoje um ferido ligeiro. Hoje de manhã, na Gafanha da Nazaré, o acidente foi registado pouco depois das 8 horas no cruzamento da Alameda Dom Manuel II com a Rua João 23, no acesso ao Mercado Municipal da Gafanha da Nazaré. O ferido ligeiro é um homem de 66 anos, ocupante de uma das viaturas envolvidas neste acidente de viação. No local, os bombeiros de Ilha operaram com 7 operacionais e o apoio de 2 veículos. A ocorrência foi registada pela GNR. A Câmara Municipal de Ilha anuncia que a reunião de 23 de julho poderá ser uma reunião decisiva na instrução do processo para o pedido de empréstimo que vai ajudar a gerir

0: os pagamentos de obras PRR incapazes de cumprir prazos de execução até 31 de agosto. O tema voltou ao debate político esta semana em reunião pública realizada na Gafanha da Encarnação. Perante as questões colocadas pela principal força da oposição, o autarca de Ilhavo falou em trabalho preparatório para definir as necessidades a partir das penalizações que acarretam os atrasos na obra ou nas obras. Tendo o dia 31 de agosto como referência e sabendo que apenas 3 das 9 empreitadas vão conseguir cumprir os prazos, Rui Dias, o líder autárquico, admite que o mês de julho possa vir a ser um mês decisivo para conhecer montantes e autorizações políticas para a contratação do empréstimo.
1: Muito provavelmente temos feito um trabalho grande à volta disto, muito provavelmente pediremos antes da próxima reunião ordinária de Câmara, que vamos estabelecer para 23 de julho, que nos possamos reunir entre todos para começarmos a discutir a proposta que traremos muito provavelmente no dia 23 de julho para a contratação desse empréstimo e depois a Assembleia Municipal Extraordinária que teremos que realizar.
0: A resposta do autarca ilhavense foi desencadeada pela pergunta de João Campo Largo, ex-presidente da Câmara de Ilhavo e vereador da oposição, eleito pelo movimento independente Unir para Fazer, que lançou um sinal de preocupação pelo que diz ser o alargamento dos prazos de pagamento da autarquia. João Campo Largo quer saber por que tarda o debate sobre o pedido de empréstimo e quais as soluções para garantir dinheiro, não apenas para obras, mas também para responder às despesas correntes. Alega que do exterior surgem sinais de preocupação pelo alargamento dos prazos de pagamento. Questiona a maioria sobre a natureza do empréstimo, se será exclusivamente para obras ou também para pagamentos correntes. Qualquer que seja a opção, admite que é tempo de agir e deixa críticas à gestão financeira e gestão política, considerando que Ilhavo pode estar de regresso às derrapagens.
2: Nós não temos ouvido falar sobre o valor do empréstimo, não sei se é um empréstimo que o senhor precisa de médio ou de curto prazo. Aquilo que nos dão a perceber do exterior da Câmara é que há fornecedores neste momento que começam a tardar o pagamento da Câmara pelos capitais devidos. Enquanto fomos governação na Câmara Municipal, e que agora também somos na oposição, vimos sempre aqui a possibilidade de nós gerirmos com os fundos disponíveis e a nossa cabimentação direta para a orçamentação de qualquer processo.
0: A maioria camarária da AD esclarece que os prazos de pagamento estão entre os 30 e os 60 dias, de acordo com a legislação em vigor, e diz não ter sinais desse desconforto por parte dos fornecedores. Rui Dias aproveitou para criticar o voto contra o orçamento por parte dos elementos da bancada municipal do Movimento Unir para Fazer.
1: Estamos a cumprir as nossas regras de gestão da despesa. Sabemos que o Unir votou contra o nosso orçamento. Nós nunca votamos contra os orçamentos do Unir, mas o Unir votou contra o nosso primeiro orçamento, é uma coisa mais ou menos inédita, mas que nós registramos logo no início e marca, de facto, enfim, o que é a estratégia do Unir em relação à nossa atuação enquanto executivo. Portanto, ficamos logo esclarecidos em relação àquilo que vão querer contar a partir daí. E, portanto, isto não nos surpreende esta questão.
0: Momentos do debate político. Na passada segunda-feira, em reunião de Câmara, a gestão financeira da autarquia está de novo no centro do debate político. O Museu de Santa Joana vai para obras, mas mantém as portas abertas. Começa hoje a empreitada de conservação e requalificação do edifício num investimento da Câmara Municipal de Aveiro, que sobe aos 5,2 milhões de euros. A intervenção incidirá na requalificação da zona histórica do edifício, da Igreja de Jesus e do antigo claustro. A empreitada decorrerá de forma faseada, permitindo manter o Museu de Santa Joana aberto ao público durante grande parte da intervenção. O município de Oliveira do Bairro inaugura o Bairro Económico de Bustos. O projeto sobe aos 3,5 milhões de euros, está assente na construção de 16 habitações unifamiliares de tipologias diversas, que vão desde o T1 ao T5, com um ou dois pisos, disponibilizadas pela autarquia bairradina sob a modalidade de arrendamento apoiado ou acessível. A primeira fase é inaugurada amanhã, à tarde, às 16h20. O detalhe da notícia está disponível. A notícia para ser lida em terranova.pt. O próximo bloco de informação regional é à 1:30. Até já.

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1: Hoje tenho uma pergunta para si. Faz ideia de quantos metros cúbicos de água residuais por ano Portugal produz? Mais de 500 milhões de metros cúbicos de águas residuais por ano. E sabe quanto reutilizamos? Apenas cerca de 1,2%. O resto? O resto volta aos rios e ao mar, enquanto o Alentejo e o Algarve enfrentam secas extremas. Parece um contrassenso, não parece? Lisboa já deu alguns passos, mas no interior e no sul do país, precisamente onde a agricultura mais precisa de água, a reutilização é praticamente inexistente. Qual é o problema? Instalar e manter grandes sistemas de tratamento em territórios dispersos é caro e complexo. É aqui que entra a investigação, que, por exemplo, é feita na Universidade de Aveiro. O projeto B-Side estuda uma abordagem diferente. Sistemas descentralizados que tratem a água e a reutilizem mesmo onde ela é consumida. Por exemplo, numa exploração agrícola, numa pequena comunidade, sem grandes redes e sem grandes custos, portanto. Numa altura em que as secas são cada vez mais frequentes e mais longas, aproveitar a água que já tratamos deixou de ser uma opção. É uma necessidade. Venha descobrir mais o que se investiga no Departamento de Ambiente e Ordenamento da Universidade de Aveiro. Estamos à sua espera.
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7: A corrupção é um fenómeno que corrói a confiança nas instituições, desvia recursos públicos e compromete o desenvolvimento económico e social das comunidades. Nos Açores, a prevenção deste problema ganhou um novo impulso com a criação em 2021 do Gabinete de Prevenção da Corrupção e da Transparência, uma estrutura dedicada à promoção da integridade, da ética e da transparência na administração pública regional. Neste episódio da Integridade Mais, recebemos Patrícia Borges, coordenadora deste gabinete, para que nos dê uma imagem precisa da verdadeira dimensão deste desafio no arquipélago e que resultados já foram alcançados ao longo destes 5 anos. Patrícia Borges, bem-vinda à Integridade Mais, muito obrigado por ter aceitado o nosso convite. A Patrícia lidera o Gabinete de Prevenção da Corrupção e da Transparência, um organismo criado em 2021. Qual é a principal missão desta entidade?
8: Olá, Jorge. Antes de mais, muito obrigada pelo convite que me foi endereçado pela All for Integrity. Então, o Gabinete de Prevenção da Corrupção e da Transparência dos Açores tem como missão a promoção da transparência e da integridade na ação pública, bem como a formulação e execução de políticas de prevenção da corrupção e de infrações conexas na administração pública regional e no setor público empresarial da região autónoma dos Açores. No fundo, é aqui geograficamente delimitado exatamente pela nossa região e tem estas, então, principais motivações, digamos assim.
7: Qual é a estimativa que hoje tem do custo atual da corrupção nos Açores?
8: Não conheço o custo individualizado da corrupção nos Açores, sendo certo que, como é uma região pequena e a nossa ação também incide sobretudo sobre a administração pública regional, temos conhecimento que uma das áreas mais problemáticas é a contratação pública e agora recentemente a questão do PRR também nos alertou para essa situação e para o custo que as irregularidades na contratação pública podem efetivamente trazer para a região. Não consigo quantificar ainda um valor exato desse custo, sendo certo que é um dos trabalhos exatamente que o gabinete está a preparar juntamente com as entidades que conseguem fazer esse apuramento, digamos assim.
7: Mas mesmo não havendo um valor sobre este flagelo, considera que este é um impulsionador de maior pobreza e de atrasos no desenvolvimento da região e de alguma forma também dificulta ainda mais a situação financeira do arquipélago neste momento?
8: Sem dúvida. Os Açores, aliás, não são exceção àqueles que são os efeitos da corrupção no mundo. E claro que, naturalmente, todos os recursos que são desviados para a corrupção são retirados, digamos assim, da esfera pública. E isso naturalmente que faz com que deixe de ser possível fazer os investimentos que seriam devidos, quer na área da saúde, da educação ou de infraestruturas, e que são perdidos para a corrupção.
7: A dispersão geográfica das ilhas dificulta o controle e a prevenção da corrupção por parte das autoridades autonómicas?
8: Seguramente. O gabinete, além de estar recentemente a funcionar neste formato mais autonomizado, digamos assim, porque inicialmente quando foi criado em 2021 estava no âmbito da Inspeção Administrativa Regional, e agora só a partir de abril de 2025 é que foi autonomizado e que consegue efetivamente ter uma ação mais presente em todas as entidades da Administração Pública Regional. Isso fez com que, naturalmente, o gabinete ganhasse competências e que essas competências permitissem um outro tipo de intervenção junto dos serviços, mas como acaba por ser ainda algo recente e ainda estamos de alguma forma a constituir equipa, a nossa ação ainda não é a que se pretendia, mas lá chegaremos seguramente. E claro que a dispersão pelas ilhas dificulta de alguma forma, mas também a verdade é que a Administração Pública Regional já tem uma série de ferramentas que permite aproximar os serviços e garantir exatamente que a comunicação é feita de igual forma e em simultâneo para todos, e que permite, lá está, essa aproximação das ilhas.
7: E neste momento já consegue ter uma ideia de quais seriam as ilhas mais problemáticas no âmbito da corrupção nos Açores?
8: Eu não tenho dados objetivos sobre essa informação, portanto não gostaria de me pronunciar. Seguramente que as ilhas maiores terão mais, não é? Mas pronto, depois também depende dos critérios que foram tidos em consideração.
7: Uhum. Mas considera que a população açoriana está mais ou menos desperta para o problema da corrupção em comparação com outras zonas do país?
8: Julgo que cada vez mais a população está mais desperta. Acho que a criação deste serviço em concreto também contribuiu para isso, porque chamou a atenção sobre uma problemática que muitas vezes as pessoas assumiam como quase fatídica, digamos assim, na Administração Pública Regional, e o gabinete veio demonstrar que há preocupação em tratá-la, digamos assim, e em preveni-la dentro da Administração Pública Regional, e isso também fez com que as pessoas começassem cada vez mais a estar mais atentos àquilo que se passa à sua volta. Aliás, é essa também uma das missões do gabinete, que é intervir junto das escolas e preparar cidadãos atentos e conscientes sobre o que os rodeia e sobre a administração pública em concreto, e isso veio de alguma forma também, e está cada vez mais, a criar aqui um ecossistema, digamos assim, em que as pessoas estão mais despertas e mais atentas à administração pública.
9: E como é que se processa a relação entre este gabinete e as entidades no continente, nomeadamente, por exemplo, o MENAC, ou a Entidade da Transparência? Como é que está essa relação? Há uma proximidade entre estas diferentes entidades?
8: Sim, sem dúvida. O gabinete orienta a sua ação por todos os relatórios formais que vão sendo conhecidos dessas entidades, não é? Naturalmente. A relação com o MENAC é bastante estreita e conseguimos articular bastantes ações desenvolvidas em conjunto, sejam elas ações de formação ou de capacitação dos agentes da administração pública regional. Com a entidade para a transparência, também estamos a estudar aqui quais serão as formas de coordenação com o gabinete.
9: Uhum. A Patrícia Borges está há cerca de um ano na coordenação deste gabinete de prevenção da corrupção e da transparência nos Açores. Que balanço é que faz destes primeiros 12 meses de atividade e que metas é que tem definidas para o futuro?
8: Estes primeiros 12 meses de atividade foram essencialmente dedicados a arrumar a casa, no fundo garantir que todas as entidades cumprem com o que a lei determina e que o cumprem de uma forma uniforme, digamos assim, entre todos os serviços da administração pública regional. A verdade é que a prevenção da corrupção faz-se todos os dias e não é através exclusivamente da resposta à lei que conseguimos efetivamente criar um ambiente de integridade, que é o que se espera aqui na administração pública regional dos Açores. Então o próximo passo é mesmo garantir que, além de cumprirem com todos os requisitos legais, as entidades implementam, efetivamente conhecem os seus mecanismos de prevenção da corrupção e de promoção da ética e da integridade, conhecem e implementam, utilizam-nos recorrentemente, atualizam-nos recorrentemente, e é esse trabalho também que tem estado a ser desenvolvido.
9: E o facto deste gabinete estar dentro da presidência do governo regional, isto facilita de alguma forma o vosso trabalho? A aceitação das entidades que são, vá lá, observadas por este gabinete?
8: Sim. Seguramente que sim. A verdade é que o facto do gabinete, quando foi criado e fazendo parte da Inspeção Administrativa Regional, estava no Departamento da Secretaria Regional das Finanças, Planeamento e Administração Pública. E com esta alteração orgânica passou então a estar dependente da Presidência. E a verdade é que isso nos dá um raio de atuação e de credibilidade também muito mais abrangente do que se tivesse num qualquer outro departamento. Por isso, sim, as entidades estão muito mais receptivas e muito mais atentas aos nossos pedidos e às nossas orientações.
9: É indiscutível o contributo da corrupção para os níveis de pobreza de uma comunidade e os Açores não fogem a essa regra. A esperança de melhoria deste problema reside agora no Gabinete de Prevenção da Corrupção e da Transparência, coordenado por Patrícia Borges, que foi a nossa convidada neste episódio da Integridade Mais. Eu sou o Jorge Cravo e convido-vos a seguir o dia-a-dia da All for Integrity nas redes sociais e através do site allforintegrity.org.

0: 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É 1:30.
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Boa tarde, este é o Jornal Regional na Terra Nova. Uma colisão entre duas viaturas, seguida de capotamento, provocou hoje um ferido ligeiro. Hoje de manhã, na Gafanha da Nazaré, o acidente foi registado pouco depois das 8 horas no cruzamento da Alameda Dom Manuel II com a Rua João 23, no acesso ao Mercado Municipal da Gafanha da Nazaré. O ferido ligeiro é um homem de 66 anos, ocupante de uma das viaturas envolvidas neste acidente de viação. No local, os bombeiros de Ilhavo operaram com 7 operacionais e o apoio de 2 veículos. A ocorrência foi registada pela GNR. A Câmara Municipal de Ilhavo anuncia que a reunião de 23 de julho poderá ser uma reunião decisiva na instrução do processo para o pedido de empréstimo que vai ajudar a gerir os pagamentos de obras PRR incapazes de cumprir prazos de execução até 31 de agosto. O tema voltou ao debate político esta semana em reunião pública realizada na Gafanha da Encarnação. Perante as questões colocadas pela principal força da oposição, o autarca de Ilhavo falou em trabalho preparatório para definir as necessidades a partir das penalizações que acarretam os atrasos na obra ou nas obras. Tendo o dia 31 de agosto como referência e sabendo que apenas 3 das 9 empreitadas vão conseguir cumprir os prazos, Rui Dias, o líder autárquico, admite que o mês de julho possa vir a ser um mês decisivo para conhecer montantes e autorizações políticas para a contratação.

0: do empréstimo.
1: Muito provavelmente temos feito um trabalho grande à volta disto. Muito provavelmente pediremos antes da próxima reunião ordinária da Câmara, que vamos estabelecer para 23 de julho, que nos possamos reunir entre todos para começarmos a discutir a proposta que traremos muito provavelmente no dia 23 de julho para a contratação desse empréstimo e depois a Assembleia Municipal Extraordinária que teremos que realizar.
0: A resposta do autarca ilhavense foi desencadeada pela pergunta de João Campo Largo, ex-presidente da Câmara de Ilha, foi vereador da oposição e eleito pelo movimento independente Unir para Fazer, que lançou um sinal de preocupação pelo que diz ser o alargamento dos prazos de pagamento da autarquia. João Campo Largo quer saber por que tarda o debate sobre o pedido de empréstimo e quais as soluções para garantir dinheiro, não apenas para obras, mas também para responder às despesas correntes. Alega que do exterior surgem sinais de preocupação pelo alargamento dos prazos de pagamento. Questiona a maioria sobre a natureza do empréstimo, se será exclusivamente para obras ou também para pagamentos correntes. Qualquer que seja a opção, admite que é tempo de agir. E deixa críticas à gestão financeira e gestão política, considerando que Ilhavo pode estar de regresso às derrapagens.
2: Nós não temos ouvido falar sobre o valor do empréstimo, não sei se é um empréstimo que o senhor precisa de médio ou de curto prazo. Aquilo que nos dão a perceber do exterior da Câmara é que há fornecedores neste momento que começa a tardar o pagamento da Câmara pelos capitais devidos. Enquanto fomos governação na Câmara Municipal, e que agora também somos na oposição, vimos sempre aqui a possibilidade de nós gerirmos com os fundos disponíveis e a nossa cabimentação direta para a orçamentação de qualquer processo.
0: A maioria camarária da AD esclarece que os prazos de pagamento estão entre os 30 e os 60 dias, de acordo com a legislação em vigor, e diz não ter sinais desse desconforto por parte dos fornecedores. Rui Dias aproveitou para criticar o voto contra o orçamento por parte dos elementos da bancada municipal do Movimento Unir para Fazer.
1: Estamos a cumprir as nossas regras de gestão da despesa. Sabemos que o Unir votou contra o nosso orçamento. Nós nunca votamos contra os orçamentos do Unir, mas o Unir votou contra o nosso primeiro orçamento, que é uma coisa mais ou menos inédita, mas que nós registramos logo no início e marca, de facto, enfim, o que é a estratégia do Unir em relação à nossa atuação enquanto executivo. Portanto, ficamos logo esclarecidos em relação àquilo que conseguimos contar a partir daí, e portanto isto não nos surpreende esta questão.
0: Momentos do debate político. Na passada segunda-feira, em reunião de Câmara, a gestão financeira da autarquia está de novo no centro do debate político. O Museu de Santa Joana vai para obras, mas mantém as portas abertas. Começa hoje a empreitada de conservação e requalificação do edifício num investimento da Câmara Municipal de Aveiro, que sobe aos 5,2 milhões de euros. A intervenção incidirá na requalificação da zona histórica do edifício, da Igreja de Jesus e do antigo claustro. A empreitada decorrerá de forma faseada, permitindo manter o Museu de Santa Joana aberto ao público durante grande parte da intervenção. O município de Oliveira do Bairro inaugura o Bairro Económico de Bustos. O projeto sobe aos 3,5 milhões de euros, está assente na construção de 16 habitações unifamiliares de tipologias diversas, que vão desde o T1 ao T5, com um ou dois pisos, disponibilizadas pela autarquia bairradina sob a modalidade de arrendamento apoiado ou acessível. A primeira fase é inaugurada amanhã, à tarde, às 16h20. O detalhe da notícia está disponível. A notícia para ser lida em terranova.pt. Até já.

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0: Boa tarde, este é o Jornal Regional na Terra Nova. Uma colisão entre duas viaturas, seguida de capotamento, provocou hoje um ferido ligeiro. Hoje de manhã, na Gafanha da Nazaré, o acidente foi registado pouco depois das 8 horas no cruzamento da Alameda Dom Manuel II com a Rua João 23, no acesso ao Mercado Municipal da Gafanha da Nazaré. O ferido ligeiro é um homem de 66 anos, ocupante de uma das viaturas envolvidas neste acidente de viação. No local, os bombeiros de Ilha operaram com 7 operacionais e o apoio de 2 veículos. A ocorrência foi registada pela GNR. A Câmara Municipal de Ilhavo anuncia que a reunião de 23 de julho poderá ser uma reunião decisiva na instrução do processo para o pedido de empréstimo que vai ajudar a gerir os pagamentos de obras PRR incapazes de cumprir prazos de execução até 31 de agosto. O tema voltou ao debate político esta semana em reunião pública realizada na Gafanha da Encarnação. Perante as questões colocadas pela principal força da oposição, o autarca de Ilhavo falou em trabalho preparatório para definir as necessidades a partir das penalizações que acarretam os atrasos na obra ou nas obras. Tendo o dia 31 de agosto como referência e sabendo que apenas 3 das 9 empreitadas vão conseguir cumprir os prazos, Rui Dias, o líder autárquico, admite que o mês de julho possa vir a ser um mês decisivo para conhecer montantes e autorizações políticas para a contratação do empréstimo.
1: Muito provavelmente temos feito um trabalho grande à volta disto. Muito provavelmente que pediremos antes da próxima reunião ordinária da Câmara, que vamos estabelecer para 23 de julho, que nos possamos reunir entre todos para começarmos a discutir a proposta que traremos muito provavelmente no dia 23 de julho para a contratação desse empréstimo e depois a Assembleia Municipal Extraordinária que teremos que realizar.
0: A resposta do autarca ilhavense foi desencadeada pela pergunta de João Campo Largo, ex-presidente da Câmara de Ilhavo e vereador da oposição, eleito pelo movimento independente Unir para Fazer, que lançou um sinal de preocupação pelo que diz ser o alargamento dos prazos de pagamento da autarquia. João Campo Largo quer saber por que tarda o debate sobre o pedido de empréstimo e quais as soluções para garantir dinheiro, não apenas para obras, mas também para responder às despesas correntes. Alega que do exterior surgem sinais de preocupação pelo alargamento dos prazos de pagamento. Questiona a maioria sobre a natureza do empréstimo, se será exclusivamente para obras ou também para pagamentos correntes. Qualquer que seja a opção,

0: admite que é tempo de agir e deixa críticas à gestão financeira e gestão política, considerando que Ilhavo pode estar de regresso às derrapagens.
1: Nós não temos ouvido falar sobre o valor do empréstimo, não sei se é um empréstimo que o senhor precisa de médio ou de curto prazo. Aquilo que nos dão a perceber do exterior da Câmara é que há fornecedores neste momento que começa a tardar o pagamento da Câmara pelos capitais devidos. Enquanto fomos governação na Câmara Municipal, e que agora também somos na oposição, vimos sempre aqui a possibilidade de nós gerirmos com os fundos disponíveis e a nossa cabimentação direta para a orçamentação de qualquer processo.
0: A maioria camarária da AD esclarece que os prazos de pagamento estão entre os 30 e os 60 dias, de acordo com a legislação em vigor, e diz não ter sinais desse desconforto por parte dos fornecedores. Rui Dias aproveitou para criticar o voto contra o orçamento por parte dos elementos da bancada municipal do Movimento Unir para Fazer.
2: Estamos a cumprir as nossas regras de gestão da despesa. Sabemos que o Unir votou contra o nosso orçamento. Nós nunca votamos contra os orçamentos do Unir, mas o Unir votou contra o nosso primeiro orçamento, que é uma coisa mais ou menos inédita, mas que nós registramos logo no início e marca, de facto, enfim, o que é a estratégia do Unir em relação à nossa atuação enquanto executivo. Portanto, ficamos logo esclarecidos em relação àquilo que vão poder contar a partir daí. E, portanto, isto não nos surpreende esta questão.
0: Momentos do debate político. Na passada segunda-feira, em reunião de Câmara, a gestão financeira da autarquia está de novo no centro do debate político. O Museu de Santa Joana vai para obras, mas mantém as portas abertas. Começa hoje a empreitada de conservação e requalificação do edifício num investimento da Câmara Municipal de Aveiro, que sobe aos 5,2 milhões de euros. A intervenção incidirá na requalificação da zona histórica do edifício, da Igreja de Jesus e do antigo claustro. A empreitada decorrerá de forma faseada, permitindo manter o Museu de Santa Joana aberto ao público durante grande parte da intervenção. O município de Oliveira do Bairro inaugura o Bairro Económico de Bustos. O projeto sobe aos 3,5 milhões de euros, está assente na construção de 16 habitações unifamiliares de tipologias diversas que vão desde o T1 ao T5, com um ou dois pisos, disponibilizadas pela autarquia bairradina sob a modalidade de arrendamento apoiado ou acessível. A primeira fase é inaugurada amanhã, à tarde, às 16h20. O detalhe da notícia está disponível. A notícia para ser lida em terranova.pt. Até já.

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1: Por diversas vezes foi aqui feita referência à importância da elaboração de um orçamento familiar para um melhor controle das finanças pessoais. Quando a desculpa é a falta de tempo, o recurso a simuladores pode ser a solução. No portal Todos Contam está disponível um simulador do orçamento familiar de utilização gratuita, bastante completo e intuitivo. Ao aceder ao simulador, é necessário preencher com a maior exatidão possível 9 categorias de informação: rendimentos, empréstimos, seguros, impostos e taxas, despesas associadas à casa, despesas com saúde e educação, despesas com transportes, gastos pessoais e aplicações de poupança, indicando em cada subcategoria a periodicidade do valor. Depois de preenchida, a ferramenta permite aceder a vários resultados e análises, como a diferença entre rendimentos e gastos, o peso de cada categoria no orçamento ou a taxa de esforço. Seja com esta ferramenta ou qualquer aplicação móvel de gestão de finanças pessoais, o importante é encontrar o método mais conveniente e mantê-lo atualizado para que seja eficiente.
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4: 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São 3 horas.
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11: 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Bem-vindos ao podcast do A Descomplica, este especial Mais Ciência. E neste episódio temos como tema central o corpo em transformação, tema deste mês do Mais Ciência. Mas falamos hoje essencialmente da continuidade da vida humana, das alterações sofridas pelas novas gerações, partindo da questão da infertilidade. E para falar sobre este tema, temos connosco João Afonso Correia.
12: Três convidados: Pedro Fontes Oliveira, Magda Henriques e Joana Santiago. Pedro Fontes Oliveira, professor do Departamento de Química da Universidade de Aveiro, investigador do Laboratório Associado para a Química Verde, da Rede de Química e Tecnologia, em siglas REQUINTE, tem desenvolvido investigação sobre disruptores endócrinos e fertilidade masculina. Magda Henriques e Joana Santiago são ambas investigadoras do Instituto de Biomedicina do Departamento de Ciências Médicas, também da Universidade de Aveiro, onde têm trabalhado na área da saúde reprodutiva, em particular na infertilidade masculina, mas também feminina.
11: Muito bem, sejam todos muito bem-vindos. Eu começaria por colocar aquela questão que... Enfim, que inicia inevitavelmente esta nossa conversa, que é: há cada vez mais casos de infertilidade, Magda.
13: Sim, é verdade. Nos últimos anos, os números dos casais inférteis têm aumentado significativamente. O último relatório da OMS dá conta de que uma em cada seis pessoas sofre de infertilidade em alguma parte da sua vida. E existem várias causas para isso, desde o adiamento da parentalidade, a exposição a determinados fatores ambientais e de estilo de vida, e ainda algumas doenças do sistema reprodutivo que levam a estes números. E embora se pense que a infertilidade é maioritariamente associada às mulheres, em cerca de 50% dos casos existe também aqui um fator masculino.
11: De facto, é muito importante, não é, referir essa questão, porque ainda vivemos muito com essa ideia, não é? A sociedade ainda tem muito essa ideia de que a infertilidade é essencialmente da mulher, não é uma causa feminina. Pedro, a exposição contínua a substâncias químicas presentes no ambiente, e a Magda referia que uma das questões que se prendem com este problema da infertilidade está em fatores ambientais. Como é que estes fatores de facto influenciam a saúde reprodutiva?
14: À medida que vamos envelhecendo e que vamos vivendo, vamos estando expostos a uma série de fatores ambientais que incluem não só exposições a químicos, como são muitas vezes referidas, mas que incluem também ou que dependem também do nosso estilo de vida, como por exemplo o exercício físico, como o sedentarismo, por oposição. E nesses fatores ambientais estão os químicos que utilizamos, por exemplo, na agricultura, mas não só. Outros tipos de químicos que usamos no dia-a-dia e que tendem a acumular-se muitas vezes, alguns são solúveis em gorduras, o que fazem com que eles se acumulem, por exemplo, na nossa gordura, e com o sedentarismo ainda pioramos mais porque temos mais gordura. E muitos desses químicos são os chamados disruptores endócrinos. O fenómeno da reprodução, da geração de um novo ser, depende muito de uma regulação hormonal eficaz, é mais evidente na mulher porque tem os ciclos hormonais, os ciclos menstruais que dependem das oscilações de hormonas, que têm de estar balanceados, regulados finamente para que haja uma produção de um óvulo, mas no homem também, não é? Nós temos a testosterona, que é importantíssima para a produção de espermatozoides, e estes agrotóxicos, entre eles o glifosato, por exemplo, tendem a desregular de algum modo o funcionamento das hormonas e leva a que muitas vezes, em casos extremos, os espermatozoides não sejam produzidos, ou sejam produzidos com uma qualidade tão baixa que não são passíveis de fecundarem um ovócito. O homem tem a vantagem de produzir muitos espermatozoides, e é um dos estratagemas que a evolução arranjou, que é produzirmos uma quantidade grande, porque um deles há de ser bom o suficiente para conseguir fecundar e produzir um embrião, mas nem sempre isso acontece, ou melhor, tem um revés, que é, precisamos de facto de muitos espermatozoides para conseguirmos naturalmente produzir um embrião. Não basta um bom chegar lá, tem de chegar muitos para conseguirem fecundar o ovócito e produzir um embrião. E estes químicos ambientais que a Europa tende a combater, né? Mas que há o facto de vivemos numa sociedade global e as coisas chegam de fora da Europa também, que é a Portugal e a nossa sociedade que chamamos moderna, tendem a piorar estes mecanismos, ou a impedir estes mecanismos que levam à produção de espermatozoides e também à produção do embrião viável.
11: Uhum. Podemos dizer que Portugal não será dos países onde se utilizam mais estes químicos, mas...
14: É difícil dizer isso, porque assim, sim, frequentemente saem novos agrotóxicos que tendem a ser melhores em termos de eficácia na agricultura e que não, nunca sabemos bem quais são os impactos na saúde humana. Porque são obrigatórios alguns tipos de estudos, é verdade, mas nem tanto na parte reprodutiva. Há sempre aquele mito de que o homem não é afetado, não é? Ou não é tão afetado. Sim. E estudos na mulher ou na fêmea, que são feitos em ratos muitas vezes, em coelhos, uhum, ou em animais de laboratório, não são tão frequentes para este tipo de agrotóxicos, porque não é visto como uma área fundamental para a saúde do indivíduo. Ou seja, nós podemos viver bem até ao fim das nossas vidas sem sermos férteis, não é? Sem termos um filho, a reprodução não é algo individualmente necessário para a nossa saúde, enquanto que um cérebro funcional é, um testículo funcional para os espermatozoides não é necessariamente vital para a saúde individual, talvez para a saúde mental também. o seja muitas vezes, mas não para a saúde, vamos dizer, do corpo como um todo. E isso faz com que estes tóxicos muitas vezes sejam lançados, não seja estudado aprofundadamente qual é o impacto na saúde reprodutiva masculina e feminina, embora na Europa. A Europa tente regular isso de uma maneira mais apertada, só que depois temos a pressão dos Estados Unidos, do Brasil. O Brasil é um grande consumidor de agrotóxicos e o glifosato é usado indiscriminadamente quase, mas aqui em Portugal ainda acontece.
11: Também, sim.
14: Acontece.
11: Sim.
14: Se vocês virem, de vez em quando vemos as berbas das estradas todas amarelas, é o glifosato que é usado. Embora seja proibido, ou esteja em vias de ser totalmente proibido, ainda é muito utilizado.
11: Sim, porque está ligado também a outros problemas, não é? Não
14: sim,
11: só a esta
14: não,
11: questão
14: é só
11: da infertilidade.
14: Mas... desenvolvimento, sobretudo, há muitos estudos que apontam para que o glifosato causa problemas de desenvolvimento neonatais e pós-natais, naquele período de pré-adolescência, mais ou menos profundos, dependendo da exposição que o indivíduo é sujeito, e que cujos verdadeiros impactos nos homens, e são estudos com animais de laboratório, ainda são bastante desconhecidos, porque é difícil arranjar um grupo de estudo nos humanos que seja controlável exatamente igual, ou seja, que seja só exposto a glifosato, por exemplo. Uhum. Nós somos expostos a montes de estímulos ambientais e torna difícil isolar o efeito do glifosato no humano. O que se sabe é muito através de estudos nos modelos animais, sim.
12: Joana, o envelhecimento, em particular o masculino, e quando falamos aqui de envelhecimento estamos a falar da idade cada vez mais avançada em que os homens são pais, não é? Este envelhecimento está a transformar o corpo a nível molecular e reprodutivo, portanto influenciando não apenas a fertilidade, mas também a saúde de gerações futuras, não é? Queres explicar um pouco como é que isto funciona?
13: Sim, exatamente. Fala-se muito, não é, na idade da mulher, que é determinante para termos uma criança saudável, mas já se sabe e cada vez se vem a conhecer mais que a idade paterna avançada também é um fator a ter em consideração. Isto porque, para além de afetar a qualidade seminal no homem, e apesar de haver alguns estudos que são inconsistentes neste sentido, parece afetar tanto a quantidade de espermatozoides produzidos, como também depois a sua qualidade, a motilidade, e também a nível molecular, porque ao longo da vida vão sendo acumuladas, quer pela exposição a poluentes, quer por fatores de estilo de vida, quer pelo envelhecimento natural, vão ser acumuladas mutações pontuais, vão havendo alterações epigenéticas, alterações em proteínas e RNAs, moléculas específicas no espermatozoide, e essas, muitas delas, são fundamentais, quer para o sucesso da fertilização, quer depois para o desenvolvimento embrionário e também para a saúde das crianças, dos bebés. E nesse sentido, para além então de haver uma diminuição na qualidade seminal, estas alterações fazem com que haja muitas, que afete de um modo geral a fertilização. Existem um baixo peso à nascença dos bebés, já está associada a idade paterna avançada a este baixo de peso, a também a um nascimento prematuro, a um aumento do número de abortos espontâneos, que neste caso muitas vezes é associado à mulher, ao sucesso da implantação, é um bocadinho ali ao útero e ao ambiente que existe de implantação, mas que nem sempre está associado só à mulher, e muitas vezes o homem também tem um papel muito importante neste aspecto. E depois na criança, já a idade paterna avançada tem vindo também a ser associada muito a alguns tumores pediátricos, nomeadamente leucemias, também a doenças do neurodesenvolvimento, como algumas síndromes no espectro do autismo, esquizofrenia, doença bipolar, e outras patologias que também já têm vindo a surgir associadas à idade paterna, e que lá está, há um comprometimento não só da saúde reprodutiva, mas também da saúde das gerações futuras. Para além disso, a nível das gerações futuras, isto pensa-se que tem vindo a ser um bocadinho perpetuado pelo aumento do número de técnicas de procriação medicamente assistidas que tem vindo a ser feito, porque estamos a permitir que homens, e isto é um tema um bocadinho controverso,
15: porque permitimos que homens ou mulheres que de uma forma natural não teriam um filho, que com esta idade mais avançada poderão tê-lo. Neste caso, atualmente no público já existem limites, no Sistema Nacional de Saúde já existem limites bem definidos para a idade até à qual se poderá ter acesso a estes tratamentos. No privado isso ainda não está regulamentado, portanto um homem com 50, com 60 anos, se quiser ser pai e não conseguir, pode ir ao privado e ter essa possibilidade. E os riscos ainda não sabemos, não é? Sabemos alguns, mas os riscos não são todos conhecidos.
11: Uhum. Aqui dentro da vossa investigação, que fazem no IBMES, também um serviço público, não é, Magda? Os homens que tenham interesse em saber se está tudo bem com eles, podem ir ao IBMED fazer exames.
13: Sim, existe no nosso laboratório um projeto aprovado que tem como objetivo recrutar homens em idade fértil para estudar aqui algumas alterações moleculares ao nível do espermatozoide que possam então impactar a qualidade seminal e as taxas de sucesso de gravidez. E se houver voluntários interessados em saber um bocadinho mais sobre a qualidade seminal e outro tipo de estudos mais moleculares, poderá dirigir-se ao nosso laboratório, entrando em contacto com os investigadores responsáveis, e será oferecida a análise básica seminal e uma análise ao nível do stress oxidativo do espermatozoide.
11: Que é uma oportunidade de ouro, não é? Porque fazendo esses exames numa outra via, nomeadamente via hospital, aí já tem outros custos, não é, Joana?
15: Sim, no caso do hospital, esse serviço é feito para quem está a ser seguido em consultas de fertilidade ou mesmo quando é aconselhado pelo ginecologista, não é um exame que seja feito muito rotineiramente. Normalmente, quando um casal está a ser seguido, muitas vezes até o espermograma pede-se assim já numa fase às vezes um bocadinho mais tardia, porque se estuda muito o fator feminino e anda tudo ali um bocadinho à volta da mulher.
11: Continuamos aí nesse ponto.
15: Sim,
11: não é?
15: E às vezes já assim numa fase mais tardia é que é pedido um espermograma. Apesar de cada vez mais já vir a ser feito, é um exame que ainda no particular ainda é bastante caro. Daí os nossos voluntários, nós oferecemos esse serviço e é uma mais-valia para eles, porque conseguem ter os resultados de um espermograma feito por alguém com experiência e qualificação para o fazer. E se quem quiser saber mais sobre a sua fertilidade, tem sempre esta possibilidade de se dirigir junto de nós.
11: Sim, e fazer a base também da vossa investigação.
14: E permita-me interromper, sim, sim. É uma coisa interessante, sobretudo em idades mais jovens, porque é feito, quando é feito na, por exemplo, no Sistema Nacional de Saúde, é muitas vezes feito com pessoas mais velhas que já têm dificuldade. Sim. E os jovens às vezes já têm problemas e não sabem nunca, sobretudo por causa da questão que a Joana falou, do adiamento
11: da
14: paternidade e da maternidade, cada vez para idades mais tardias, faz com que esta. Quando vão fazer a análise, às vezes já não têm espermatozoides de todo. E aí já não há muito a fazer, a não ser doação de gâmetas. Né? Uhum. Mas eu não eu queria deixar de frisar uma coisa, que é: nós estamos a falar de uma doença, que é a infertilidade, e que tem uma característica, além da característica especial que eu falei, que é não ser necessariamente impeditiva de uma vida, vamos chamar, geral saudável. Quando se tenta combater esta doença, não se tenta combater curando. Ou seja, a pessoa vai continuar infértil depois de ter um filho, usando técnicas de procriação medicamente assistida. O que nós tentamos fazer, enquanto investigadores, é tentar dar uma luz e dizer às pessoas porque é que elas são inférteis. Porque se for um hospital, a embriologista vai escolher um ovócito e um espermatozoide que, se tiverem sorte, vai resultar numa criança que nasce, esperemos, saudável. Mas a pessoa vai continuar com a mesma condição que tinha à partida. Ou seja, o homem vai continuar infértil e ou a mulher vai continuar infértil com o grau de fertilidade que tinha à partida e não vai ser curada.
11: Mas isso pode ser revertido?
14: Dificilmente, porque é a tal história. Curar custa dinheiro e é preciso perceber o porquê. Uhum. E nós no masculino estamos muito longe de perceber sempre o porquê. Sim. É uma coisa que está cada vez mais...
15: O que se faz muito no caso, sobretudo dos fatores masculinos, é caso haja alguma patologia subjacente, um varicocelo ou outra patologia que possa...
14: Que é uma percentagem pequena dos casos.
15: Exatamente, que é uma percentagem pequena dos casos. Pode-se tentar corrigir, mas também nem sempre a correção é eficaz. A correção do varicocelo nem sempre é eficaz e melhora significativamente a qualidade seminal. Por outro lado, o que se tem vindo muito a fazer é prescrever antioxidantes. É o principal, não é um tratamento, mas é tentam atenuar e dão antioxidantes para tentar melhorar a qualidade seminal, porque muitos fatores... de estilo de vida e outros fatores que podem afetar a fertilidade às vezes induzem stress oxidativo nos espermatozoides e esse aumento de stress oxidativo causa danos no DNA. Então prescrevem os antioxidantes aos homens numa tentativa de tentar combater ali, mas nunca se sabe a causa em si. Se for uma causa genética, obviamente, se fizerem esse estudo conseguem chegar, sim, mas também não é feito, pelo menos
14: a grande maioria dos casos de infertilidade chamam-se idiopáticos, nunca sabe
15: a causa.
14: Não. O homem é aparentemente normal, a mulher é, vamos falar do homem, sim, é em tudo normal, mas não produz espermatozoides como devia produzir ou com a qualidade que seria suposto produzir. E muitas vezes o que se dá é então os antioxidantes para tentar, de uma maneira, vamos dizer, um bocadinho arcaica, combater algo que não se sabe o que é.
12: Só perceber que, quer dizer, os antioxidantes são uma prática terapêutica mais ou menos comum pela vossa conversa e, portanto, pouco eficaz, será isso?
14: Depende. Se a causa for, de facto, um aumento dos danos oxidativos ou do stress oxidativo, se calhar, em parte, vai funcionar.
12: Pois.
14: Se não for, só isso que é. O que acontece muitas vezes não vai funcionar. O que acontece é que às vezes funciona por uma conjunção de motivos, que é o casal vai à consulta e já vai com uma predisposição de mudar alguma coisa. Uhum. De mudar, porque vai fazer exercício, eu vou tentar emagrecer, eu vou tentar
15: deixar de fumar,
14: não beber tanto.
15: Sim.
14: E isso junto com os antioxidantes, se calhar vai funcionar, vai ajudar. Mas não são só os antioxidantes, mas...
15: Sim.
14: Há aquela ânsia das pessoas chegarem ao médico e terem algo.
15: Não é?
14: Nós vamos ao médico, se nos derem um comprimido, sentimos-nos reconfortados porque estamos a tentar melhorar algo com a ajuda de... Se nos disserem só, você tem que emagrecer, nós sentimos-nos um bocadinho desamparados porque se depende só de nós e não temos uma ajuda externa.
11: É mais difícil, sim. Falaram aqui do stress. E agora, eu aproveito essa dica também para lançar esta questão à mesa, que é o stress, muitas vezes, é a base do problema.
13: Sim, porque o stress altera em muito o metabolismo do nosso organismo. Altera ao nível hormonal, altera a nossa predisposição para a vida em si, não é? E isso vai implicar alterações ao nível, no caso dos homens, por exemplo, na espermatogénese ou na qualidade dos gametas que estão a ser produzidos e que obviamente não vão ter a qualidade necessária para atingir uma gravidez. Portanto, aqui a questão do stress tem muito a ver com a alteração ao nível hormonal que acontece no nosso organismo. Daí muitas vezes dizer que o alívio do stress também acaba por ajudar e acaba por ser aqui um bocadinho a questão dos antioxidantes, não é? Todo um conjunto de alterações vai potenciar uma melhoria dos parâmetros.
11: Uhum. E também aquilo que fazemos cedo, durante aquele período da juventude, pode refletir-se depois, mais tarde, não é? Nestas questões também da...
14: Sim, nós tivemos há uns anos um projeto aprovado, que agora veio uma sequência, que era o impacto da obesidade na fertilidade masculina. E nós víamos que o maior impacto era quando os era um modelo animal, mais uma vez nós não conseguimos fazer tudo em humanos, era quando os animais eram obesos na adolescência, pré-adolescência. Os animais que se tornavam obesos só depois da idade adulta não tinham um impacto tão negativo na fertilidade. E acontecia que os efeitos não ficavam na geração só que era obesa. Ou seja, se os filhos fossem normais, vamos dizer que não eram filhos desses animais obesos, eles eram normais em termos de peso, mas tinham alterações na fertilidade ou diminuição da fertilidade. Era algo que se propaga de geração em geração. Ou seja, o que nós fazemos propaga-se para os nossos filhos sem que eles o tenham feito necessariamente.
11: Portanto, indo agora ao tema central deste podcast, do Mais Ciência, podemos dizer que há aqui, de facto, transformações que passam de geração em geração.
13: Sim, ainda não sabemos ao certo qual é que é o impacto deste tipo de alterações do estilo de vida nas gerações futuras, não é? Nós sabemos que alguns destes impactos são reversíveis na vida daquele homem ou daquela mulher naquela altura, mas depois todas as alterações genéticas e epigenéticas que isso pode trazer para a geração futura pode-se ir propagando.
15: E não sabemos quantas gerações poderão ser afetadas. Portanto, isto são estudos que pode passar e parar na geração seguinte, ou pode haver duas, três, quatro gerações afetadas ainda por estes mecanismos.
12: Já falámos um pouco aqui sobre alguns aspectos e alguma forma de, enfim, contrariar estes problemas, mas já agora esta questão poderá ser para os três. Os avanços da biologia molecular e da medicina reprodutiva poderão ter permitido compreender, antecipar, enfim, de alguma maneira também, mas agora contrariar estas transformações associadas ao corpo e associadas à idade, como é que a medicina reprodutiva pode contrariar mesmo
13: estas? O contrariar tempo? Ainda é um bocadinho difícil, não é? Porque metabolicamente, efetivamente, o nosso corpo vai envelhecer ao longo do tempo. Agora, os avanços que se têm feito podem ajudar a atenuar alguns dos efeitos do envelhecimento, mas o contrariar, para já, ainda é um bocadinho difícil. Atualmente aquilo que existe é tentarmos combater ou contornar um pouco aquilo que está a acontecer através das técnicas por criação medicamente assistida, por exemplo, ao escolher o melhor embrião, ou começando ainda antes, escolher o melhor gâmeta feminino e o melhor gâmeta masculino, escolher o melhor embrião, vamos tentando colmatar. Mas era aquilo que o Pedro estava a dizer, efetivamente quem é infértil vai continuar a sê-lo, não é? Porque metabolicamente o nosso corpo mudou com o envelhecimento e não há ainda como contrariar.
15: Sim, acho que no caso do envelhecimento, o principal aspecto que devemos ter em atenção é tentar ser pais o mais cedo possível. Isto focando no envelhecimento. Por outro lado, nós à medida que envelhecemos, vamos sempre expostos a vários fatores, não é só o envelhecimento. Isto falando no envelhecimento, num processo em que nós estejamos expostos a tabaco, consumo de álcool. Exatamente. Isto porque, lá está, outro dos conselhos que pode ser dado nestas situações é tentar ter um estilo de vida o mais saudável possível, de modo a preservar a fertilidade. Nos casos em que estes sejam os principais fatores que possam estar envolvidos, sendo que nós é muito difícil chegar a um fator em específico que provoca a infertilidade masculina. No global, podemos estar perante uma combinação de diversos fatores e muito distintos que estão a contribuir para a infertilidade masculina, e muitas vezes até pode ser a infertilidade do casal. Portanto,
11: vale para os dois, não é?
15: Exatamente.
11: Para homens
13: sim,
11: e mulheres.
13: Sim, uma combinação de fatores, sim, naquele casal, e tanto só focado de um lado, é difícil depois encontrar a resposta.
14: E agora, voltando um bocadinho atrás, dizendo só que às vezes perguntam-nos, de facto, se vocês não ajudam a curar o homem, não é? Nós trabalhamos na infertilidade masculina. Qual é o propósito da vossa investigação, não é? Porque às vezes o que nós fazemos é simplesmente arranjar dados para dizer a um homem ou um conjunto de homens: você é infértil por causa disto. E eu chamo-lhe muitas vezes a investigação emocional, porque não tem um lado de cura, mas tem um lado de dizer o porquê, que ajuda as pessoas a dizer: pronto, então eu ou vou parar ou vou continuar desta maneira e prosseguir a minha vida de tal maneira.
12: O ponto final nesta emissão de podcast Suá Descomplica, enquadrado no projeto Mais Ciência, o corpo, falámos do corpo em transformação, neste caso, mais concretamente, infertilidade. Foi com os convidados Pedro Fontes Oliveira, professor do Departamento de Química da Universidade de Aveiro, e com as investigadoras Magda Henriques e Joana Santiago, do Instituto de Biomedicina da Universidade de Aveiro.
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3: 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Boa tarde, são 3:30.
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1: 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Contar-te com a Terra Nova são 4 horas. 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
3: Portugal é um dos 5 países da OCDE com mais acordos de não concorrência que travam a mudança de emprego, dificultam aumentos e progressão salarial, podem diminuir a produtividade e impedir a inovação. No total, podem abranger cerca de um terço dos trabalhadores do privado. São dados do relatório anual sobre o emprego da Organização para a Cooperação e Desenvolvimento, segundo o qual os salários reais estão em abrandamento, mas em Portugal cresceram 5,6% acima da média da OCDE. Todos os comboios da linha do Norte estão com circulação condicionada. Trata-se de um problema nos sistemas de sinalização. De acordo com fonte da CP contactada pela Renascença, o problema situa-se entre o Satil e Santana Cartacho desde as 2 da tarde. A CP está a optar por não deixar sair os comboios do local de origem para maior conforto dos passageiros. A Ministra do Ambiente garante que a autarquia de Almada nunca pediu ajuda para tentar resolver o problema da falta de água do concelho. Maria da Graça Carvalho diz que o primeiro pedido de ajuda foi feito apenas durante o dia de ontem.
4: Não tínhamos nenhuma alerta da Câmara de Almada de problemas, nem nenhum pedido, por exemplo, para furos extra. Ainda agora verifiquei com o Sr. Presidente da Agência Portuguesa do Ambiente, não havia nenhum pedido. O primeiro contacto que houve foi um contacto telefónico ontem do Sr. Vice-Presidente da Câmara de Almada, na verdade, a pedir ajuda em relação a novos furos.
3: Nestas declarações em Évora, Maria da Graça Carvalho adiantou que o presidente da Agência Portuguesa do Ambiente vai esta tarde à Almada para avaliar que tipo de ajuda pode prestar ao município. O primeiro-ministro mostra-se consternado com o acidente no terminal rodoviário de Gualva Cacém, que fez 2 mortos e 16 feridos. Na rede social X, Luís Montenegro deixou uma palavra de conforto e condolência aos familiares das vítimas mortais e votos de recuperação aos feridos. O autocarro que se despistou já foi retirado do local. Aguardam-se agora as conclusões das perícias para determinar o que provocou o acidente. Subiu para 97 o número de portugueses e lusodescendentes mortos nos sismos da Venezuela. 18 são crianças. De acordo com o Ministério dos Negócios Estrangeiros, há ainda 59 desaparecidos. E Donald Trump volta a defender que a Groenlândia deve ser controlada pelos Estados Unidos e não pela Dinamarca. São declarações do presidente norte-americano durante o encontro com o presidente turco à margem da Cimeira da NATO na Turquia.
5: Well, that's what hurt my relationship with NATO.
6: Foi isso que prejudicou a minha relação com a NATO, porque a Groenlândia não ajuda a Dinamarca e a Dinamarca não gasta dinheiro para realmente ajudar a Groenlândia. É uma zona importante para os Estados Unidos, está rodeada de navios chineses e russos. E isso não vai acontecer. Na minha opinião, continua a ser que a Groenlândia deveria ser controlada pelos Estados Unidos e não pela Dinamarca. E não concordaram com isso, com todo o dinheiro que gastámos para os ajudar com a Rússia. Não precisamos de gastar dinheiro nenhum. Podíamos retirar todos os nossos soldados da Europa.
3: Noutro plano, Donald Trump disse esperar que a guerra na Ucrânia seja resolvida em breve. Depois de falar com o presidente russo, Trump tem previsto um encontro amanhã em Ankara com o presidente da Ucrânia. São encontros, naturalmente, que vamos continuar a acompanhar, Inês.
7: É isso mesmo, Anabela. Obrigada e até já.
3: Até já.

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3: 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Terra Nova, boa tarde, são 4:30.
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0: Olá, viva! Este é o Jornal Regional na Terra Nova. A Guarda Nacional Republicana realizou uma mega operação de combate ao tráfico de droga, com quase 30 detidos. O Comando Territorial de Aveiro, através do Núcleo de Investigação Criminal de Oliveira das Meis, lançou a operação. Contou ainda com o apoio da Polícia de Segurança Pública. Desencadeou, assim, hoje esta operação policial no âmbito de uma investigação criminal que decorria há vários meses, destinada ao desmantelamento de uma organização criminosa indiciada pela prática dos crimes de tráfico de estupefacientes, posse de armas de fogo e outros ilícitos. A rede operava nos concelhos de Aveiro, Arocas, Tarreja, Valdecâmara, Albergaria Velha, Oliveira das Meias, São João da Madeira, Vila Nova de Gaia e Porto, abastecendo uma vasta rede de consumidores e recorrendo a diversos locais para ocultação, preparação e distribuição do produto estupefaciente. A GNR acredita tratar-se de uma rede organizada. O apontamento de reportagem tem a assinatura do Tomás Oliveira.
1: A investigação permitiu identificar uma estrutura criminosa organizada e com significativa capacidade logística que operava de forma permanente e coordenada, assegurando o abastecimento, transporte, armazenamento e distribuição de substâncias estupefacientes nos distritos de Aveiro e Porto. Parte da atividade criminosa era desenvolvida em zonas urbanas de elevada concentração populacional e em locais frequentemente utilizados por jovens, incluindo áreas envolventes de estabelecimentos de ensino. No decurso da operação foram cumpridos 11 mandados de detenção, 43 buscas domiciliárias e 44 buscas não domiciliárias, envolvendo um elevado dispositivo operacional composto por militares da Guarda de diversas valências, apoiados por militares da Unidade de Intervenção, equipas cinotécnicas, equipas de investigação criminal, criminalística e outras especialidades. A operação culminou com a detenção de 26 suspeitos, 5 mulheres e 21 homens, com idades compreendidas entre os 17 e os 61 anos, e permitiu apreender cerca de 40 kg de haxixe, correspondentes a aproximadamente 80 mil doses individuais, entre outros produtos estupefacientes e diverso material relacionado com a atividade criminosa.
0: Tomás Oliveira. Os detidos serão presentes amanhã, ao início da tarde, às 14 horas, no Tribunal Judicial de Santa Maria da Feira, para um primeiro interrogatório judicial e a aplicação das medidas de coação consideradas adequadas. A PJ de Aveiro, com a colaboração do Núcleo de Proteção Ambiental da GNR Dagda, identificou e deteve, fora de flagrante delito, o presumível autor de um crime de incêndio florestal ocorrido ao início da tarde de ontem, nas imediações da Ecopista e da antiga estação da CP de Paradela do Voga, no Conselho de Severo do Voga. O modus operandi consistiu no recurso a chama direta em zona de mato próximo de uma extensa mancha florestal, existindo ainda nas proximidades várias instalações industriais e habitações. O incêndio só não atingiu grandes dimensões graças à pronta detecção e combate por populares e pelos bombeiros. Na mesma zona, em anos recentes,

0: têm vindo a ser combatidos diversos outros focos de incêndio com origem suspeita. Não foi possível determinar qualquer motivação racional ou explicação plausível para a prática dos factos em investigação, revelando o suspeito uma acentuada propensão para o comportamento incendiário, apesar das gravosas condições atmosféricas existentes e de todos os alertas públicos emitidos. Pode ler-se num comunicado de imprensa enviado à redação Terra Nova. O detido, com 73 anos, será presente às autoridades judiciárias na comarca de Aveiro para um primeiro interrogatório judicial e a aplicação das adequadas medidas de coação. Vagos retoma as ligações de verão entre as freguesias e as praias do concelho. O autocarro de verão começou esta semana, na segunda-feira, as viagens com o transporte garantido até 28 de agosto. O município de Vagos disponibiliza um serviço de transporte gratuito que assegura a ligação entre várias localidades do concelho e a zona balnear local, proporcionando uma alternativa segura, sustentável para quem pretende desfrutar da época balnear, se refere à autarquia. Os dois circuitos com o autocarro norte, Santo António, Santo André, Oca, Sousa, Vagos, Vagueira, Labrego e Irião, e o autocarro sul, Ponte de Vagos, Santa Catarina, Covão do Lobo, Fonte de Angião, Calvão e também Arião, Labrego e Vagueira, com horários de ida e volta de segunda a sexta-feira, permitem aos municípios e aos visitantes deslocarem-se até à praia durante o período da manhã e regressarem ao início da tarde ou ao final do dia. A informação com mais detalhe disponível no site da Terra Nova. O próximo bloco de informação regional está marcado para as 5:30. Até já.
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0: Está resolvido o problema nos sistemas de sinalização que tem estado a condicionar a circulação de comboios na linha do Norte. Informação avançada à Renascença pela Infraestruturas de Portugal. A normalização da circulação vai fazer-se ao longo das próximas horas, pelo que os atrasos ainda vão ser significativos, até porque a CP optou por não deixar sair os comboios do local de origem para maior conforto dos passageiros. O Ministro da Educação rejeita de forma categórica anular os exames do secundário por causa dos problemas na classificação digital. Fernando Alexandre diz que não abdica de uma avaliação rigorosa, portanto, não faz sentido o apelo que alguns pais estão a fazer.
1: Estão encarregados de educação sem filhos, suponho eu. Não abdico disso de forma nenhuma, do rigor na avaliação, por isso eu nem sequer consigo perceber um apelo desses.
0: A reação do ministro Fernando Alexandre à petição de um grupo de pais que pede a anulação dos exames, até ao momento reuniu mais de 5.700 assinaturas. E a ministra do Ambiente garante que a autarquia de Almada nunca pediu ajuda para tentar resolver o problema da falta de água no concelho. Maria da Graça Carvalho diz que o primeiro pedido de ajuda foi feito só no dia de ontem.
2: Não tínhamos nenhum alerta da Câmara de Almada de problemas, nem nenhum pedido, por exemplo, para furos extra. Ainda agora verifiquei com o Sr. Presidente da Agência Portuguesa do Ambiente, não havia nenhum pedido. O primeiro contacto que houve foi um contacto telefónico ontem do Sr. Vice-Presidente da Câmara de Almada, na verdade, a pedir ajuda em relação a novos furos.
0: A Ministra do Ambiente, em declarações em Évora, ainda segundo Maria da Graça Carvalho, o Presidente da Agência Portuguesa do Ambiente, vai ainda esta tarde à Almada para avaliar que tipo de ajuda pode prestar ao município. O líder parlamentar do PSD avisa que este é um momento de viragem e que a legislatura tem ainda mais 3 anos, por isso há muito caminho para o Governo continuar a fazer reformas. No encerramento das jornadas parlamentares, Hugo Soares criticou o PS e o Chega, repete que o PSD é a única voz moderada no Parlamento e um governo que tem conseguido, em pouco tempo, muitos sucessos.
3: É bom que tenhamos a consciência que estamos neste momento de viragem e que estamos no princípio da nossa caminhada. Faltam 3 anos para terminar esta legislatura. É por isso tempo de aproveitarmos este caminho e mostrarmos aos portugueses que, se até agora fizemos o que fizemos, imaginem o que nós vamos ser capazes de fazer nos próximos 3 anos com aquilo que já alcançamos.
0: Hugo Soares no encerramento das jornadas parlamentares em Cascais.
4: E a marcar o dia de hoje, o acidente com um autocarro de Carris Metropolitana junto à estação de comboios de Agualva Cacém, no concelho de Sintra, um despiste seguido de atropelamento que fez 2 mortos e 16 feridos ligeiros. Nesta altura, Anabela, ainda estão por apurar as causas.
0: Sim, é o que diz à Renascença o presidente da TML, Transportes Metropolitanos de Lisboa, a gestora do Serviço Rodoviário Intermunicipal, Carlos Humberto Carvalho, diz que a circulação de passageiros e autocarros já foi normalizada. O veículo acidentado está a ser sujeito a perícias, mas desconhece-se quando é que haverá conclusões.
5: Nesta altura, estão as várias autoridades a tentar esclarecer o que se passou, quais foram as consequências que conhecemos, mas quais foram as causas. E, portanto, o autocarro está no operador, neste caso de aviação Alvorada, mas não pode ser mexido, porque tem que sofrer aquelas inspeções que são normais nestas circunstâncias. E, portanto, sobre o acidente em si, é isto. Temos estado em contacto permanente com o Sr. Presidente da Câmara de Sintra, com o operador da Aviação Alvorada, para articularmos, para garantir que a Aviação Alvorada vá prestando os necessários esclarecimentos e apoio, não só às vítimas e às famílias, como até ao profissional que conduzia a viatura.
0: E quando é que haverá conclusões das perícias que estão a ser feitas ao autocarro?
5: Sinceramente, não sei dizer, nem sei se alguém considerará dizer neste momento. Eu acho que não há ninguém que lhe consiga dar esses prazos neste momento, mas não lhe sei dizer. À pergunta concreta, a resposta é não sei responder.
0: E o que é que disse o motorista do autocarro?
5: Não falei com o motorista e recuso-me a fazê-lo. E acho que isso ainda está muito reservado, não sei mesmo. São as autoridades que estão a acompanhar, como calculam. É bom que nenhum de nós procure interferir sobre essa ação das autoridades.
0: E nesta altura já se pode circular ali naquela zona? Os passageiros já podem circular.
5: Já podem circular, sim. Está a funcionar, os horários estão a funcionar, a regularidade está, se pode dizer, normalizado, sem problemas de maior, a não ser os problemas que nos afetam a todos, a nossa sensibilidade e o nosso bem-estar emocional, do contrário, há um funcionamento regular.
0: Carlos Humberto Carvalho, presidente da empresa Transportes Metropolitanos de Lisboa, em declarações à Renascença. Numa mensagem na rede social X, o primeiro-ministro mostrou-se consternado com o acidente. Luís Montenegro deixou uma palavra de conforto e condolências aos familiares das vítimas mortais e votos de recuperação aos feridos. A Comissão Europeia recomenda aos Estados-membros que monitorizem a presença de um composto natural, mas potencialmente tóxico, nos tramoços. Ricardo Mexia, o presidente do Colégio de Saúde Pública da Ordem dos Médicos, diz que se trata apenas de uma medida preventiva. A ideia é identificar a quantidade de tramoços que será possível ingerir sem prejudicar a saúde.
6: Nós não sabemos qual é a concentração destes compostos nos alimentos. É isso que a Comissão quer saber. E, portanto, não sabendo a concentração nos compostos, nós não podemos dizer se o que é de risco consumir, se é 1 quilo, se são 10, se são 300. Não é? Portanto, nós não temos essa informação. Agora, o que eu reforço é que não está em causa ter sido identificado algum risco pelo seu consumo, portanto, ter havido alguém, algum cidadão que tivesse tido um problema de saúde grave por causa deste consumo, e por isso é que se está a investigar.
0: Ricardo Mexia, ouvido pela jornalista Marisa Gonçalves, a recomendação de Bruxelas surge após as preocupações identificadas pela Autoridade Europeia para a Segurança dos Alimentos, que alertou para potenciais riscos para a saúde associados à presença de um composto potencialmente tóxico nos tramoços. Bem, Daniela Inês, vem aí a Trionda final, não sei se sabem o que é.
4: Trionda,
0: é a bola oficial que vai ser utilizada exclusivamente nas últimas 4 partidas do Mundial, as 2 meias finais, o jogo de terceiro lugar e a final de New Jersey. A nova bola deixa de lado os tons vermelho, verde e azul, que homenageavam os 3 países anfitriões, e adota o dourado, preto e branco, cores que remetem para o troféu do Mundial. Na bola passam a estar gravados os nomes das 16 cidades que sediaram a competição. Ah, foi tudo hoje anunciado pela FIFA e pela Adidas.
7: Ok.
4: Gosto, vai ser bonito, eu gosto das cores.
7: Não, mas agora pôr-me aqui um trabalhinho.
4: O quê?
7: É porque o meu filho mais novo faz anos, no final deste mês, e comprei-lhe a bola do Mundial para lhe oferecer nos anos que ele queria muito.
4: Oi.
7: E agora, aparentemente, já não é esta a bola.
4: Então, agora
0: vais ter que comprar outra.
4: Compras outra, exato.
7: Não vou, não. Então, vou ter que cortar a televisão lá de casa para ele não ter acesso a esta informação.
0: É outra hipótese.
4: Ai, meu Deus. Daqui a uma hora voltamos então a atualizar a informação. Obrigada, Anabela.
0: Até já.

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0: Olá, viva. Este é o Jornal Regional na Terra Nova. A Guarda Nacional Republicana realizou uma mega operação de combate ao tráfico de droga com quase 30 detidos. O Comando Territorial de Aveiro, através do Núcleo de Investigação Criminal de Oliveira das Meis, lançou a operação. Contou ainda com o apoio da Polícia de Segurança Pública. Desencadeou, assim, hoje esta operação policial no âmbito de uma investigação criminal que decorria há vários meses, destinada ao desmantelamento de uma organização criminosa indiciada pela prática dos crimes de tráfico de estupefacientes, posse de armas de fogo e outros ilícitos. A rede operava nos concelhos de Aveiro, Arocas, Tarreja, Valdecâmara, Albergaria Velha, Oliveira das Meias, São João da Madeira, Vila Nova de Gaia e Porto, abastecendo uma vasta rede de consumidores e recorrendo a diversos locais para ocultação, preparação e distribuição do produto estupefaciente. A GNR acredita tratar-se de uma rede organizada. O apontamento de reportagem tem a assinatura do Tomás Oliveira.
1: A investigação permitiu identificar uma estrutura criminosa organizada e com significativa capacidade logística que operava de forma permanente e coordenada, assegurando o abastecimento, transporte, armazenamento e distribuição de substâncias estupefacientes nos distritos de Aveiro e Porto. Parte da atividade criminosa era desenvolvida em zonas urbanas de elevada concentração populacional e em locais frequentemente utilizados por jovens, incluindo áreas envolventes de estabelecimentos de ensino. No decurso da operação foram cumpridos 11 mandados de detenção, 43 buscas domiciliárias e 44 buscas não domiciliárias, envolvendo um elevado dispositivo operacional composto por militares da Guarda de diversas valências, apoiados por militares da Unidade de Intervenção, equipas cinotécnicas, equipas de investigação criminal, criminalística e outras especialidades. A operação culminou com a detenção de 26 suspeitos, 5 mulheres e 21 homens, com idades compreendidas entre os 17 e os 61 anos, e permitiu apreender cerca de 40 kg de haxixe, correspondentes a aproximadamente 80 mil doses individuais, entre outros produtos estupefacientes e diverso material relacionado com a atividade criminosa.
0: Tomás Oliveira. Os detidos serão presentes amanhã, ao início da tarde, às 14 horas, no Tribunal Judicial de Santa Maria da Feira, para um primeiro interrogatório judicial e a aplicação das medidas de coação consideradas adequadas. A PJ de Aveiro, com a colaboração do Núcleo de Proteção Ambiental da GNR Dagda, identificou e deteve, fora de flagrante delito, o presumível autor de um crime de incêndio florestal ocorrido ao início da tarde de ontem, nas imediações da Ecopista e da antiga estação da CP de Paradela do Voo, no concelho de Severo do Voga. O modus operandi consistiu no recurso a chama direta em zona de mato, próximo de uma extensa mancha florestal, existindo ainda nas proximidades várias instalações industriais e habitações. O incêndio só não atingiu grandes dimensões graças à pronta detecção e combate por populares e pelos bombeiros. Na mesma zona, em anos recentes, têm vindo a ser combatidos diversos outros focos de incêndio com origem suspeita. Não foi possível determinar qualquer motivação racional ou explicação plausível para a prática dos factos em investigação, revelando o suspeito uma acentuada propensão para o comportamento incendiário, apesar das gravosas condições atmosféricas existentes e de todos os alertas públicos emitidos, pode ler-se num comunicado de imprensa enviado à redação Terra Nova. O detido, com 73 anos, será presente às autoridades judiciárias na comarca de Aveiro para um primeiro interrogatório judicial e a aplicação das adequadas medidas de coação. Vagos retoma as ligações de verão entre as freguesias e as praias do concelho. O autocarro de verão começou esta semana, na segunda-feira, as viagens com o transporte garantido até 28 de agosto. O município de Vagos disponibiliza um serviço de transporte gratuito que assegura a ligação entre várias localidades do concelho e a zona balnear local, proporcionando uma alternativa segura, sustentável para quem pretende desfrutar da época balnear, se refere à autarquia. A informação com mais detalhe disponível no site da Terra Nova. Até já.

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1: Olá. A semana passada arranjamos um caso com a vida. E hoje, último dia desta rúbrica Viver melhor com menos, vou falar de novo sobre o minimalismo. Logo no início, falei das suas vantagens. Mas melhor do que falar sobre algo que nos interessa, é pô-lo em prática. Viver melhor com menos é um processo que nos leva ao essencial, o que nos faz bem à alma, e por isso temos que olhar para dentro de nós. Ao longo de um ano, partilhei as minhas aprendizagens mais relevantes como coach em modo de auto-coaching, a área em que me especializei. Quando somos pequeninos, perguntam-nos o que queremos ser. Agora, a pergunta que faz sentido é como é que queremos ser? À medida que nos vamos tornando mais conscientes sobre o que nos faz mal e sobre o que alegra o nosso coração, cabe a cada um esculpir o seu eu. Ter consciência das nossas opções dá-nos liberdade de escolha, e não exercê-la é permitir que a vida ou outros decidam por nós. Obrigada por me acompanharem nesta viagem aos aspectos práticos da vida. Com o minimalismo foram abordados temas que nos permitem organizar de dentro para fora e de fora para dentro, quando é preciso pôr ordem na barraca. A pergunta final é o convite à vossa resposta honesta, de maneira a pôr em prática o que faça mais sentido. O caminho do aperfeiçoamento é o de todos os dias. Daí a importância de sabermos quem somos e em quem nos queremos tornar. Sabemos que estamos a evoluir quando nos comparamos com o que fomos ontem, a recompensa maior da nossa perseverança. A gestão do tempo é fulcral na forma como conduzimos o dia-a-dia. Ou deixamos-nos levar pela corrente, ou dizemos não aos ladrões do tempo em nome do sim a nós próprios. Ter objetivos claros em relação à pessoa que queremos ser simplifica a vida. As nossas decisões são mais fáceis, basta sermos coerentes. Sabemos com quem queremos e não queremos estar. O tempo corre a nosso favor porque dedicamo-lo ao que importa. Enfim, ganhamos qualidade de vida e paz de espírito, coisa que não tem preço. Na semana em que completo 50 anos, fecho esta rúbrica com 50 programas, incluindo ilustrações e música, deixando um rasto de sementes que exploram o potencial individual. O nosso equipamento base, tão completo que nos permite ser o que quisermos. Faço votos que reguem estas sementes com o cuidado e o carinho de quem quer colher lindos frutos. Olha, e tu? Sabes em quem te queres tornar? Para quem quiser saber o que se passou por aqui, pode ouvir o podcast Viver Melhor com Menos no Spotify, no Apple Podcast ou no blog da consultora da desordem.pt. O meu regresso está em aberto. Até lá dedico-te a música do Michael Jackson, Man in the Mirror. Fica com bons pensamentos. Tudo começa aqui.

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0: Verdes Mais lançou a operação, contou ainda com o apoio da Polícia de Segurança Pública. Desencadeou, assim, hoje esta operação policial no âmbito de uma investigação criminal que decorria há vários meses, destinada ao desmantelamento de uma organização criminosa indiciada pela prática dos crimes de tráfico de estupefacientes, posse de armas de fogo e outros ilícitos. A rede operava nos concelhos de Aveiro, Arocas, Tarreja, Valdecâmara, Albergaria Velha, Oliveira das Meias, São João da Madeira, Vila Nova de Gaia e Porto, abastecendo uma vasta rede de consumidores e recorrendo a diversos locais para ocultação, preparação e distribuição do produto estupefaciente. A GNR acredita tratar-se de uma rede organizada. O apontamento de reportagem tem a assinatura do Tomás Oliveira.
1: A investigação permitiu identificar uma estrutura criminosa organizada e com significativa capacidade logística que operava de forma permanente e coordenada, assegurando o abastecimento, transporte, armazenamento e distribuição de substâncias estupefacientes nos distritos de Aveiro e Porto. Parte da atividade criminosa era desenvolvida em zonas urbanas de elevada concentração populacional e em locais frequentemente utilizados por jovens, incluindo áreas envolventes de estabelecimentos de ensino. No decurso da operação foram cumpridos 11 mandados de detenção, 43 buscas domiciliárias e 44 buscas não domiciliárias, envolvendo um elevado dispositivo operacional composto por militares da Guarda de diversas valências, apoiados por militares da Unidade de Intervenção, equipas cinotécnicas, equipas de investigação criminal, criminalística e outras especialidades. A operação culminou com a detenção de 26 suspeitos, 5 mulheres e 21 homens, com idades compreendidas entre os 17 e os 61 anos, e permitiu apreender cerca de 40 kg de haxixe, correspondentes a aproximadamente 80 mil doses individuais, entre outros produtos estupefacientes e diverso material relacionado com a atividade criminosa.
0: Tomás Oliveira. Os detidos serão presentes amanhã, ao início da tarde, às 14 horas, no Tribunal Judicial de Santa Maria da Feira, para um primeiro interrogatório judicial e a aplicação das medidas de coação consideradas adequadas. A PJ de Aveiro, com a colaboração do Núcleo da Proteção Ambiental da GNR Dagda, identificou e deteve, fora de flagrante delito, o presumível autor de um crime de incêndio florestal ocorrido ao início da tarde de ontem, nas imediações da Ecopista e da antiga estação da CP de Paradela do Voga, no concelho de Severo do Voga. O modus operandi consistiu no recurso a chama direta em zona de mato, próximo de uma extensa mancha florestal, existindo ainda nas proximidades várias instalações industriais e habitações. O incêndio só não atingiu grandes dimensões graças à pronta detecção e combate por populares e pelos bombeiros. Na mesma zona, em anos recentes, têm vindo a ser combatidos diversos outros focos de incêndio com origem suspeita. Não foi possível determinar qualquer motivação racional ou explicação plausível para a prática dos factos em investigação, revelando o suspeito uma acentuada propensão para o comportamento incendiário, apesar das gravosas condições atmosféricas existentes e de todos os alertas públicos emitidos. Pode ler-se num comunicado de imprensa enviado à redação Terra Nova. O detido, com 73 anos, será presente às autoridades judiciárias na comarca de Aveiro para um primeiro interrogatório judicial e a aplicação das adequadas medidas de coação. Vagos retoma as ligações de verão entre as freguesias e as praias do concelho. O autocarro de verão começou esta semana, na segunda-feira, as viagens, com o transporte garantido até 28 de agosto. O município de Vagos disponibiliza um serviço de transporte gratuito que assegura a ligação entre várias localidades do concelho e a zona balnear local, proporcionando uma alternativa segura, sustentável, para quem pretende desfrutar da época balnear, se refere à autarquia. A informação com mais detalhe disponível no site da Terra Nova. Até já.

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4: Aéreos, mais de 300 operacionais combatem o incêndio que deflagrou esta tarde no Sabugal, distrito da Guarda. O fogo consome uma área de mato com difíceis acessos, o que está a dificultar o trabalho dos operacionais, como indica o comandante Elísio Pereira, da Autoridade de Proteção Civil.
5: Este incêndio em Sabugal desenvolve-se numa zona de mato, com alguma inclinação, portanto, zona de serra, com difíceis acessos. Portanto, na zona de pedra, portanto, a orografia é um pouco difícil e torna a sua dificuldade no combate. Não temos informação de habitações em perigo, foram feitos cortes de uma ou duas vias nas imediações do incêndio para os veículos circularem de uma forma mais segura.
4: Ainda de acordo com a Proteção Civil, 9 meios aéreos e perto de uma centena de operacionais combatem outro incêndio em Monte Alegre, região do Alto Tâmega, o incêndio que começou na última noite. Estes têm sido dias muito quentes, com uma onda de calor a atravessar o país. Se no Alentejo se registaram as temperaturas mais altas, foi no Minho que a onda de calor atingiu alguns registros históricos, como adianta a Renascença Jorge Ponte, chefe da Divisão de Meteorologia do Instituto do Mar e da Atmosfera.
6: O Porto, por exemplo, teve 38 graus e meio e esteve bastante próximo até de ultrapassar o máximo histórico, os máximos históricos, a região onde foram ultrapassados alguns, isto referente à temperatura máxima, foram no Minho, Viana do Castelo igualou com 39,9, mas Monção, por exemplo, teve 43 graus no dia 4 e ultrapassou o anterior máximo histórico. Vila Nova de Cerveira teve 41 graus e ultrapassou o máximo histórico para o mês de julho.
4: No Alentejo, os termómetros chegaram aos 44 graus. Apesar deste calor, Jorge Ponte diz que as temperaturas já estão a baixar e até ao final da semana vão voltar ao normal para a época. O Hospital Amadora Sintra prestou assistência a 15 feridos do acidente de hoje com um autocarro em Agualva Cacém, um dos quais foi considerado muito urgente, já que foi triado com pulseira laranja. Outros 7 foram triados como urgentes. O presidente da Transportes Metropolitanos de Lisboa, que gera o serviço rodoviário intermunicipal, desconhece quando é que serão apuradas as causas do acidente que provocou 2 mortos. Carlos Humberto Carvalho diz que o autocarro acidentado está a ser sujeito a perícias, mas desconhece quando é que haverá conclusões.
7: Falhas da Amadora, estão as autoridades, várias autoridades, a tentar esclarecer o que se passou, quais foram as consequências que conhecemos, mas quais foram as causas, e portanto o autocarro está no operador, neste caso de Aviação Alvorada, mas não pode ser mexido, porque tem que sofrer aquelas inspeções que são normais nestas circunstâncias.
4: E quando é que haverá conclusões das perícias que estão a ser feitas ao autocarro?
7: Sinceramente, por não sei dizer, nem sei se alguém considerará dizer neste momento. Eu acho que não há ninguém que lhe consiga dar esses prazos.
4: Carlos Humberto Carvalho, presidente da empresa Transportes Metropolitanos de Lisboa, em declarações à Renascença.
8: E há novos problemas na correção dos exames nacionais. A plataforma de classificação vai voltar a ficar indisponível entre a meia-noite e as 2 da manhã. E desta vez, Anabela, para uma intervenção de manutenção.
4: A informação é confirmada pelo Ministro da Educação, numa altura em que os professores têm 7 dias para acabar de corrigir as provas, já que têm de ter o trabalho concluído até ao dia 14. Fernando Alexandre defende que o Estado deve compensar as famílias que comprovadamente mostrem que foram prejudicadas com a alteração do calendário de exames, que empurrou o início da segunda fase para 21 de julho.
9: Se houver alguma família que demonstre que foi efetivamente, porque nesta altura eu acho que é muito difícil porque não sabe se o aluno vai à segunda fase ou não, à partida, quer dizer, se demonstrar que de facto houve um prejuízo, obviamente o Estado deve ressarcir a família, não tenho dúvidas nenhumas sobre isso. É certamente um direito jurídico e eu devo dizer que eu sou sempre pelo respeito da lei, e se há uma surpresa, foi feita e que surpreendeu as famílias, é por um bem maior.
4: Nesta entrevista à CNN, o Ministro da Educação admite que o processo não correu muito bem no início, admitindo que poderá ter havido precipitação ao implementar o sistema, mas as correções estão a ser feitas. Junta-se agora a este jornal, como é habitual a esta hora, João César das Neves. Muito boa tarde.
10: Olá, boa tarde.
4: Como é que avalia a forma como o Ministro da Educação tem estado a gerir todo este processo de problemas e atrasos na classificação dos exames nacionais?
10: Bem, eu penso que ainda é certo fazer esse tipo de avaliações e, aliás, neste momento a prioridade deve ser que as notas saiam e saiam justamente, saiam bem avaliadas os alunos, porque temos um problema de centenas de milhares de pessoas que estão afetadas por isto. E essa tem que ser a prioridade. Há uma data de outros jogos aqui à volta, desde os professores até aos partidos da oposição, os partidos do governo, quer dizer, há aqui o aproveitamento à volta disto, que é, diria eu, abusar das pobres dos alunos que não têm culpa nenhuma.
4: De qualquer houve atrasos, não é?
10: Houve falhas, há dois tipos de falhas. Primeira ideia, porque eu acho que é peregrina, de centralizar os 800 mil exames no mesmo sítio para serem digitalizados, quando podemos ser digitalizados em cada uma das escolas, faz-se assim com os votos para fazer as contagens, porque é que não se pode fazer isso? Portanto, há uma objeção de centralização que evidentemente multiplicou o problema. E depois parece haver problemas também informáticos, as plataformas são paradas, não estão a funcionar bem. Tudo isso é incompetência e um dia vai ter que ser julgado e um dia vai ter que mas neste momento eu penso que a prioridade é esta, quer dizer, que as notas saiam justamente, que as pessoas fiquem conscientes de que o processo está bem gerido, no sentido de saírem as notas, quer dizer, vai haver com atraso, certo, mas uma coisa é um atraso, outra coisa é acabar, não podemos, por exemplo, começar aulas na data que está marcada, porque as pessoas têm que entrar para a universidade e as coisas têm que ser justas, não é?
4: E faz sentido esta promessa agora do Ministro de ressarcir as famílias? Faz sentido?
10: Sim, eu acho que isto é mais política que outra coisa, porque evidentemente ninguém vai conseguir provar que houve um prejuízo muito grande e primeiro que prove vai demorar tanto tempo que nunca vai receber coisa nenhuma. Portanto, é bonito dizer isto, é verdade dizer isto, duvido que haja alguém que venha a receber alguma coisa por causa disto.
4: Obrigada, professor João César das Neves, e até quarta-feira. E no Mundial de Sónia há grandes novidades. A seleção da Argentina acaba de vencer o Egito por 3-2, segue para os quartos, onde vai jogar com o vencedor do Suíça-Colômbia desta noite, começa às 9 da noite. O curioso é que ao intervalo a seleção do Egito vencia por 1-0, mas Lionel Messi fez a diferença, não só marcou um golo, como fez uma assistência. E o resultado está resolvido.
11: Não, mas é curioso que a
4: Argentina
11: fica
4: pelo caminho.
11: É, neste Mundial tem acontecido muitas vezes estas situações, não é? Que as grandes equipas ficam ali meio tremidas.
4: Tensão, não é?
11: E temos a Alemanha, que foi mesmo, não é? Portanto, enfim. Isto...
4: Tem havido algumas surpresas, desta vez não.
11: É mesmo, desta vez não. Até já, Anabela, a informação sempre a ser atualizada, quer no site, quer na aplicação da Renascença. Temos Richard Marx para ouvir, não tarda nada.

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0: Olá, viva! Este é o Jornal Regional na Terra Nova. A Guarda Nacional Republicana realizou uma mega operação de combate ao tráfico de droga, com quase 30 detidos. O Comando Territorial de Aveiro, através do Núcleo de Investigação Criminal de Oliveira das Meis, lançou a operação. Contou ainda com o apoio da Polícia de Segurança Pública. Desencadeou, assim, hoje esta operação policial, no âmbito de uma investigação criminal que decorria há vários meses, destinada ao desmantelamento de uma organização criminosa indiciada pela prática dos crimes de tráfico de estupefacientes, posse de armas de fogo e outros ilícitos. A rede operava nos concelhos de Aveiro, Arocas, Tarreja, Valdecâmara, Albergaria Velha, Oliveira das Meias, São João da Madeira, Vila Nova de Gaia e Porto, abastecendo uma vasta rede de consumidores e recorrendo a diversos locais para ocultação, preparação e distribuição do produto estupefaciente. A GNR acredita tratar-se de uma rede organizada. O apontamento de reportagem tem a assinatura do Tomás Oliveira.
1: A investigação permitiu identificar uma estrutura criminosa organizada e com significativa capacidade logística que operava de forma permanente e coordenada, assegurando o abastecimento, transporte, armazenamento e distribuição de substâncias estupefacientes nos distritos de Aveiro e Porto. Parte da atividade criminosa era desenvolvida em zonas urbanas de elevada concentração populacional e em locais frequentemente utilizados por jovens, incluindo áreas envolventes de estabelecimentos de ensino. No decurso da operação foram cumpridos 11 mandados de detenção, 43 buscas domiciliárias e 44 buscas não domiciliárias, envolvendo um elevado dispositivo operacional composto por militares da Guarda de diversas valências, apoiados por militares da Unidade de Intervenção, equipas cinotécnicas, equipas de investigação criminal, criminalística e outras especialidades. A operação culminou com a detenção de 26 suspeitos, 5 mulheres e 21 homens, com idades compreendidas entre os 17 e os 61 anos, e permitiu apreender cerca de 40 kg de haxixe, correspondentes a aproximadamente 80 mil doses individuais, entre outros produtos estupefacientes e diverso material relacionado com a atividade criminosa.
0: Tomás Oliveira. Os detidos serão presentes amanhã, ao início da tarde, às 14 horas, no Tribunal Judicial de Santa Maria da Feira, para um primeiro interrogatório judicial e a aplicação das medidas de coação consideradas adequadas. A PJ de Aveiro, com a colaboração do Núcleo de Proteção Ambiental da GNR Dagda, identificou e deteve, fora de flagrante delito, o presumível autor de um crime de incêndio florestal ocorrido ao início da tarde de ontem, nas imediações da Ecopista e da antiga estação da CP de Paradela do Voga, no concelho de Severo do Voga. O modus operandi consistiu no recurso a chama direta em zona de mato, próximo de uma extensa mancha florestal, existindo ainda nas proximidades várias instalações industriais e habitações. O incêndio só não atingiu grandes dimensões graças à pronta detecção e combate por populares e pelos bombeiros. Na mesma zona, em anos recentes, têm vindo a ser combatidos diversos outros focos de incêndio com origem suspeita. Não foi possível determinar qualquer motivação racional ou explicação plausível para a prática dos factos em investigação, revelando o suspeito uma acentuada propensão para o comportamento incendiário, apesar das gravosas condições atmosféricas existentes e de todos os alertas públicos emitidos. Pode ler-se num comunicado de imprensa enviado à redação Terra Nova. O detido, com 73 anos, será presente às autoridades judiciárias na comarca de Aveiro para um primeiro interrogatório judicial e a aplicação das adequadas medidas de coação. Vagos retoma as ligações de verão entre as freguesias e as praias do concelho. O autocarro de verão começou esta semana, na segunda-feira, as viagens, com o transporte garantido até 28 de agosto. O município de Vagos disponibiliza um serviço de transporte gratuito que assegura a ligação entre várias localidades do concelho e a zona balnear local, proporcionando uma alternativa segura, sustentável, para quem pretende desfrutar da época balnear, se refere à autarquia. A informação com mais detalhe disponível no site da Terra Nova. Até já.

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0: 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São 11 horas.
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